0: É 1:33.
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0: São 2 horas e 48 minutos.
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1: 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São 3 horas da manhã.
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0: São 4 horas e 46 minutos.
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0: São 5 horas.
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0: São 5:17.
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1: São 6 horas.
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1: Nuno Miguel Pinto. Ora, cá estou. Muito bom dia, boa tarde ou boa noite, conforme a hora e o local onde nos estiver a escutar. A partir de agora começa a emissão da Êxitos Portugueses, o Top 30, os 30 mais da semana. Mais votados por si, por mensagem para o Instagram da êxitosportugueses.oficial. E todas as semanas tem aqui a contagem de sempre dos seus artistas favoritos. Vamos começar sem demoras com uma entrada nova, a entrada nova dos Vinil. Aliás, por falar em entrada nova, são 3 as entradas novas desta semana. Esta é a primeira, começamos desta forma com os Vinil. E o tema Passarinho. E assim começamos esta edição da Êxitos Portugueses.

0: e está à sua disposição para votar.
1: Número 29.
0: Mais uma entrada nova, chama-se Hélder Ferreira. E tem este balanço do amor. E entrarão para o número 29. Êxitos portugueses, a contagem semanal dos 30 mais.

0: então um conselho que nós devemos seguir, lá está. Mesmo que a vida diga não, nós seguimos em frente. É a entrada nova, a terceira e última entrada nova desta semana. É a Sofia Portela, música nova. Eu vou seguir. Assim está, amigo ouvinte, se chegou à nossa companhia, saiba que está com o top 30 da Êxitos Portugueses. Para a apresentação e realização deste vosso amigo Nuno Miguel Pinto. É um prazer estar aqui consigo.
1: Número 26.
0: Seguindo agora com a dupla Henrique e Miguel, vou beber, beber. Vamos lá beber então um copinho d'água. Eles que sobem 4 posições esta semana, como ouvimos, são no número 26.

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0: A música não para, vamos embora.
2: Número 25.
0: São os Tradição de Ouro, que sobem 4 posições. A música nova chama-se E Pica e Alegria. É o

0: Ora, quem é que aguenta esta pica? Então eu pico-lhe para que possa enviar a sua mensagem para o Instagram da êxitosportugueses.oficial. Em três artistas, vote no seu artista favorito. Pode votar então, como eu disse, em três artistas da sua preferência. Para ajudar na subida, para que se mantenha então nesta edição do Top 30. Seguimos em frente.
1: Número 24.
0: A subir duas posições, falo de Marco Ribeiro, que nos canta este Fogo no Peito e reza assim.

0: número 23.
1: Depois de Marco Ribeiro, temos poesia. Com ele mesmo, Léo Poeta, que sobe 4 posições esta semana. E como ouvimos, está no número 23.

0: nós também estamos cá de peito aberto para o receber. Top 30 Days dos portugueses, os seus artistas favoritos. Música portuguesa em destaque sempre, todas as semanas.
1: Estou aqui, de peito aberto.
0: É o Léo, o poeta que nos canta e também fala assim.
1: Do vento. Número 22.
0: No número 22 temos João Rosa. E subimos assim na tabela. O João Rosa, em sentido contrário, desce uma posição. E este tema chama-se Não Me Lembro do Final. Ou no final ainda é, na próxima hora, quando chegarmos ao número 1.

0: Nem me lembro do final, a voz de João Rosa, que está no número 22. E agora prontinhos para dançar Kuduro.
1: Número 21.
0: Com a Marta Ferreira. É o Kuduro da Marta. Sobe 4 posições esta semana. Está com a êxitos portugueses, é o top 30. A sua contagem semanal dos seus artistas favoritos.

Mas pelo mundo, Marta Ferreira. O Coduro da Marta, número 21. Número 15. Seguindo com a Soraya, natural de Santo Tirso, Merci Mamá Jutama. A jovem revelação, Soraya.

0: um beijinho a todas as mães, incluindo a minha. Merci mamã, je t'aime. E a Soraya. E agora temos a Cláudia Caramelo.
1: Número 19.
0: Mantém na mesma posição da semana passada. Cá está este Saudade. Música caliente. Aqui na Êxitos Portugueses, o Top 30. Com este vosso amigo Nuno Miguel Pinto. É um prazer enorme estar na sua companhia. Onde quer que esteja, muito obrigado pela estar com a sua rádio favorita. Ligadinho. Bom trabalho, se for o seu caso. Boa viagem. Boas férias. Seja como for. Está muito bem na nossa companhia. Deixe estar connosco. Estamos com

0: Liberdade é uma palavra que, por esta altura, faz todo o sentido. Muitos dos nossos imigrantes que vêm visitar a sua terra natal. Bom banhagem a todos eles. Boa viagem. Tudo a correr bem. Claro está, obrigado por se ligar com a Êxitos Portugueses aqui na sua rádio. Escuta que vale sempre a pena. A Cláudia Carmelo se encontra então no número 19. Subimos da tabela.
1: Número 18.
0: A subir 5 posições, temos os Calenos, que nos cantam Aceita que Dói Menos, nem mais.

0: dúvida se aceitarmos. Dói muito menos. Os Calenos. Podia dizer que é a maior subida desta semana, mas não. Eles sobem 5 posições, é verdade. Vai, mensagem por Instagram, mensagem privada, com o nome de 3 artistas da sua preferência. E pode ouvir que os Calenos sobem 5, mas o Marco Faria,
1: número 17,
0: sobe 7 posições, é a maior subida desta semana. Marco Faria que nos canta este Entre Nós. E aqui está Entre Nós a música. À contagem semanal do Top 30 da Êxitos Portugueses. Obrigado a si pela preferência.

0: Marco Ferreira. Acompanhe a sua música favorita e descubra sempre a nova classificação todas as semanas no Top 30 da Êxitos Portugueses. Estamos na primeira hora. Estamos então a caminhar para o final. Daqui a pouco descobrimos os 15 primeiros e também quem será que está em primeiro lugar esta semana. Nesta contagem que é 292. É verdade.
1: Número 16.
2: Olá, sou o Né.
3: Olá, eu sou o Helder. Nós somos os Némanos e estamos com vocês nos Êxitos Portugueses. Um grande abraço.
4: Um abraço para todos.
0: É mesmo, é os Némanos que encerram então esta primeira hora. A música nova chama-se Nhá Preta. É com ritmo que despedimos-me despeço desta primeira hora. Volto daqui a pouco, até já.

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1: Ora, cá estamos para a segunda hora de emissão do Top 30 de êxitos portugueses. Vamos conhecer os 15 primeiros. Este é o número 15.
2: Número 15.
1: A voz de Hugo Barros. Vamos ouvir este Como a Primeira Vez e mantenha a mesma posição.

0: Ora, o 15º lugar para Hugo Barros. Mantém a mesma posição da semana passada. Estamos a ouvir este Como a Primeira Vez. Vote no seu artista favorito. Aliás, vote em 3 artistas da sua preferência no Instagram da êxitosportugueses.oficial.
1: Número 14.
0: É Fernando Correia Marques que tem este cabaré. E Fernando Correia Marques, esta semana, mantém a mesma posição, o número 14. E assim vamos continuando com a música portuguesa na sua rádio.

0: 13.
1: Olá, eu sou Jorge Oliveira, do Zalma Nova, e estou convosco no programa Êxitos Portugueses. Fiquem bem, um abraço.
2: Um abraço aos Zalma Nova, que estão no 13º lugar, mantêm a mesma posição, e cá está o Malhão do Beijinho.

0: E um beijinho com todo o respeito para as senhoras, um grande abraço para os senhores. Muito obrigado por estar com a Rádio e com a Êxitos Portugueses, com a sua rádio e com a Êxitos Portugueses. O programa Top 30, os 30 mais da semana. Estes são os Alma Nova. Ocupar a 13ª posição. E agora seguimos com a dança.
1: Número 12.
2: Olá, eu sou a Karina e estou na Êxitos Portugueses. Beijinhos.

0: conhecer e estou consigo nos Êxitos Portugueses. Um forte abraço para todos.
1: É isso mesmo, o Filipe Sequeira está no número 11, desce duas posições esta semana. Ela só quer festa. Tenho

0: Nós aqui também fazemos a festa consigo e com a ajuda dos seus artistas e das músicas portuguesas, êxitos portugueses consigo, a contagem do Top 30, contagem semanal, com este vosso amigo Nuno Miguel Pinto. Um abraço onde quer que se encontre. Estamos juntos. Depois do Filipe Sequeira chega Marcos e Cláudio Rocha com É Zumba.
1: Número 10.

0: Nova já a seguir.
1: Número 9.
0: É da Carla Maria. Esta semana sobe uma posição. Esta música chama-se Não Olhes Para Mim. Seguimos na contagem. A Êxitos Portugueses, o Top 30, aqui na sua rádio. Vote por mensagem no Instagram da Êxitos Portugueses. Oficial. Vote em três artistas da sua preferência. E todas as semanas, ouça aqui a contagem do Sobe 10 dos seus artistas. Carla Maria, Não Olhes Para Mim.

0: Olha a Carla Maria, não olhas para mim. Não olhas. Número 9.
1: Número 8.
0: É a Rebeca, que desce 3 posições. Cá está o beijinho português.

0: O beijinho português, 1, 2, 3, a voz de Rebeca. Para a 8ª posição. E assim vamos caminhando e chegando cada vez mais perto do número 1.
1: Número 7.

0: Ora, nós aqui também deixamos andar a contagem do Top 30, do último ao primeiro lugar, sempre assim, para criar um suspense, para saber quem está em primeiro lugar. Lembra-se quem estava a semana passada? Assim veremos quem ocupa o primeiro lugar. Para já, a Agatha está no número 7.
1: Número 6.
0: No número 6 temos a Ruth Marlene, que nos canta Temos Pena.

0: Aqui escuta os 30 artistas mais votados da semana. É o Sobe e Desce. Música portuguesa. A Ruth Marlene ocupa a sexta posição, sobe uma posição, ia dizer descer, não, sobe uma posição. Sim, aqui é. E este tema chama-se Temos Pena. Agora vamos pegar fogo.
1: Número 5.
0: Não no terreiro, mas porque a Ana Duarte diz incendeia-me. Ana Duarte desce uma posição esta semana. E esta música reza assim.

Mónica Sintra a ocupar a quarta posição. Vamos conhecer o pódio desta semana. Ora, no número 3, ele esteve a ocupar o número 2 a semana passada. Falo de Xavier, que nos diz que vai ser a patrão. Hoje vai ser a patrão. 30 mais, êxitos portugueses.

0: Agora vai ser a patrão, a voz de Xavier. A patrão também é a sua mensagem por o Instagram no êxitosportugueses.oficial. Através dessa página pode enviar então a sua mensagem privada com o nome de três artistas da sua preferência. Depois vai fazendo então aqui, fazendo parte da contagem semanal do Top 30 da Êxitos Portugueses. O Xavier é então que a semana passada estava no segundo lugar, em troca com a Micaela.
1: Número 2.
0: Estava no número 3 da semana passada e salvo ao número 2. Logo a seguir vamos saber quem está em primeiro lugar. Já a Micaela.

0: Nós também trazemos os maiores sucessos da música portuguesa de Portugal para o mundo. A voz de Micaela, que está na vice-liderança do Top 30. Vamos de seguida conhecer o número 1. Se continua, se está atento ao Top 30 todas as semanas, vai saber quem que ocupa.
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0: Olá amigos, eu sou o Zé Mário e estou cá com os êxitos portugueses. Um abraço para toda a equipe.
1: É das novas de Zé Mar, chama-se Compra Bilhete. Aqui não é preciso comprar bilhete, basta enviar a sua mensagem no Instagram da Êxitos Portugueses.oficial com o nome de três artistas da sua preferência e assim todas as semanas tem a contagem do top 30 mais da Êxitos Portugueses. Zé Mar, então mantém a mesma posição, continua no primeiro lugar e ficamos com este Compra Bilhete. Até para a semana, seja feliz, faça alguém feliz.

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cá estamos nós para mais um café da manhã para este domingo, dia 8 do mês de agosto. Perdão, é 9 do 8, assim é que é.

Fronteiras sintonizam em www.afifense.pt. Pois é, que nós estamos online para todo o mundo. Um grande abraço também a todos aqueles que por cá se encontram, inclusive os nossos imigrantes que se encontram a gozar as suas merecidas férias.

Um grande abraço ao nosso patrocinador que já se encontra ali pelo campo da agonia para as festas em honra da Senhora da Agonia, para servir os melhores snacks da região.

0: Um grande abraço também a todos aqueles que nos hospitais ou nos seus leitos recuperam das suas doenças. Um grande abraço também a todas as corporações de bombeiros da nossa região. E ainda às forças de autoridade, inclusive a PSP, GNR, de Viana do Castelo, do Conselho de Viana do Castelo. É, sim senhor, é a onda de verão do Irano Costa. Pois é, e nós dentro de instantes vamos passar a atender as nossas chamadas, porque o telefone fixo já está aqui desde antes das 8, faltava um minuto para as 8 horas e já estava aqui a dar sinal, a dizer que alguém quer entrar. Pois é, mas antes vou dizer as linhas, os nossos telefones, que são os habituais, 961-950-31, esta é a nossa linha móvel, o nosso telefone móvel, que dá para chamadas ou mensagens do WhatsApp. Depois temos o 258-983087, 258-983087, para a nossa linha móvel. Qualquer uma destas linhas pode marcar, qualquer um destes números pode marcar este número que vem até aqui falar connosco. Vamos então à primeira chamada de hoje, vamos ver quem se trata. Olá, bom dia.
1: Olá, bom dia, senhor Joaquim Souza.
0: O seu branquinho, camisola amarela.
1: É verdade, é verdade.
0: Hoje bateu o recorde.
1: Calhou, sabe?
0: É assim, já estava aqui alguém, como eu estava a dizer, já estava aqui alguém desde antes das 8, ou mesmo ali em cima do sinal horário, a ligarem.
1: Pois, mas vocês também têm telemóvel aí, não têm?
0: Temos, sim, senhora.
1: Mas eu esse número não sei, mas eu também... Pronto, não é preciso estar a ligar em dois. Mas eu não, esse não sabia, porque eu com uma faldinha é sempre...
0: Sim, na Mafalda só este número. A Mafalda só trabalha com este número.
1: Ah,
0: eu e o Vítor é que trabalhamos com os dois, com o número
1: bem.
0: Móvel. Por isso... Sempre que seja difícil ligar para este número, tem sempre à disposição um móvel que nunca está tão sobrecarregado.
1: Pois é.
0: Muito bem, Sr. Branquinho, vamos à frase de participação?
1: Olha, vamos lá, a ver se ainda me lembro. Olha, é pão com chouriço Martins, tradição e qualidade, é assim?
0: É sim, senhora, você até sabe, tem uma memória fresquinha.
1: Calhou,
0: sabe? Não, não é calhou, assim, você não sabe, não sabe, não chame calhou à sabedoria.
1: Não, mas sabe, eu ligo para muitos lados, não é só para rádio, né? É pessoas, amigas e todos, sabe?
0: Sim, senhor, ainda tem uma cabecinha muito fresquinha.
1: Nem sempre, às vezes um bocado esquecido, às vezes, sabe?
0: Vamos às suas saudações então, Sr. Branquinho.
1: Olha, a minha saudação mais já para si que está a apresentar o programa.
0: Muito obrigado.
1: E a Dona Maria, não está aí também?
0: Está, sim senhora, então não havia de estar.
2: Bom dia, Sr. Branquinho.
1: Então bom dia para a senhora Dona Maria também.
0: Ela estava lá a dar bom dia.
2: Bom dia.
0: Que...
1: Ai, bom dia, minha senhora.
2: Bom dia, Sr. Branquinho, tudo bom?
1: Olha, não é como a gente quer, mas o que eu queria é que nunca fosse pior, sabe?
0: Isso somos todos, Sr. Branquinho.
1: É, pois
0: e
1: é.
0: E como diz o Sr. Armando Trancoso, com os testõezinhos no bolso, que alegria.
1: É, pois é, mas os testões, sim, mas em primeiro lugar é a saúde.
0: Claro,
1: sabe?
0: Mas lá é o que eu estava a dizer, a saúde e os testões no bolso é uma maravilha.
1: Isso é, né? Mas pronto, olha... Temos que remediar com aquilo que caia, com o que há.
0: Com o que há, não haja dúvida que sim.
1: É verdade.
0: Vamos então à sua saudação.
1: Olha, queria mandar uma saudação que é para a Dona Cândida de Ribadâncora.
0: Sim.
1: Que ela nunca se esquece de mim e da minha filha, da Cibelinha. E também para a Dona Gracinda de Fregoso. Para ela e o Sr. Cândido e o Sr. José Cruz, que são todos no mesmo sítio, sabe?
0: É, sim, senhora.
1: É, e ali então o Ricardinho das Marinhas, esse não sei se entrará hoje. E agora, também queria mandar também para o senhor Diego, que ainda ontem falei com ele, tá? O senhor.
3: Falou sim, senhora.
1: É o senhor Vítor Diego.
3: Sim.
1: E não esquecendo o senhor Luís Teixeira também.
3: Que entra, logo a seguir.
1: O senhor Luís Teixeira não entra hoje?
3: Não, entrou. É o que eu estava a dizer. A seguir ao Vítor Diegues entra o Luís.
1: Eu sei das 10 ao meio-dia.
3: Exatamente.
1: Sim. E eu, eu, eu

0: Eu gosto muito de falar com ele.
1: Um abraço para o seu Branquinho. Sim, senhor. Olha, está aqui alguém a mandar um abraço para o seu Branquinho. Deixa-me ver quem é. Olá, bom dia.
0: Deve ser o senhor José Manuel.
1: É o senhor Albino.
0: Não é o senhor José Manuel Cerqueira?
1: Como?
2: O Albino Carpinteiro.
1: É o senhor Albino Carpinteiro de Dark, que lhe está a dar bom dia também, seu Branquinho.
0: Ah, está bem, está bem. Então bom dia para ele também, muita saúde, olha que tudo corra bem. E olha, e agora vou deixar entrar os outros também, que senão ficam aborrecidos comigo. Ah, eu esqueci-me do Manuel Vieira, que
1: é de São Bartolomeu. São Bartolomeu.
0: Sim, São Bartolomeu do Mar, sim.
1: Muito bem, Sr. Branquinho.
0: Vamos à vida, então.
1: Vamos lá para dar lugar
0: ao outro. Bom domingo para todos e saudinha, tá bom?
1: Igualmente para si, um beijinho à cidalinha.
0: Tá bem. Não está ninguém em casa para já, ou estão a dormir, isso não
1: e
0: sei.
1: E cumprimentos à restante família.
0: É.
1: Tchau, bom dia.
0: Fiquem bem.
1: Obrigado. Vamos então ao Sr. Albino. Bem disposto?
2: Nunca pudesse, Sr. Branquinho.
1: Isso é verdade.
2: Mexer a mãozinha um bocadinho.
1: É. Uma pessoa desde que abra a boca e sinta o céu da boca úmido.
2: Úmido, já está úmido.
1: Já está bom.
2: É verdade, mas nem sempre acontece isso, amigo.
1: Muito bem. Vamos lá que hoje.
2: Pouco sobre isso, que a qualidade é no Martins.
1: Sim, senhora.
2: Agora queria saudar o teu colega, o Vítor Viegas,
1: uhum.
2: Ontem falei com ele, é uma pessoa espetacular, há muitos anos que o conheço já,
1: sim, outra rádio.
2: Grande abraço para ele e para a família, em especial. Bem também para a minha sobrinha Rosa, que vive comigo na minha casa,
1: uhum.
2: É para a amiga Helena Fiz e família, vai para o amigo Zé Castro, que é de eles. O Luís Zé Cruz, que ontem veio fazer uma visita, muito obrigado pela visita que veio fazer. Vai também para a Rosa Vieira e família de São Mendes, muito obrigado por todo o apoio moral que me tem dado ao longo dos anos. A Neves Viana, para a amiga Mariana da Ariosa, família de melhores para ela, tudo bom, para mim sei. O amigo Reis Martins, que venerá ao domingo muitos anos. Agora reformou, um grande abraço, um beijinho para a dona Margarida, também vai para o Natal Santa Marta, para a família, Dona Agostinha de Verso e Nelson e família, vai para o Estado de Alto Castelo, para a Maria 6, que eu estive lá quase um ano, estive lá quase 2 meses, muito obrigado a todos e muito a todos para os primeiros dos auxiliares, um grande abraço. A todos em geral, e mais uma vez para o Sr. Joaquim, para a sua esposa, um grande abraço e um beijinho para ela. Até a primeira noite, se Deus quiser.
1: Ok, Sr. Albino, continuação de um bom domingo, uma boa semana. Beijinhos então aí à sua filha, não é?
3: Sobrinha.
1: É a sobrinha, um beijinho para ela, que tudo vos corra bem. E assim não farão-se até 2 ou 8 dias, está bem?
2: Um grande abraço e continuação de boa exposição.
1: Tchau, bom dia. Vamos até ao 258. Olá, bom dia.
4: Bom dia.
1: Bom dia, Gracinda. Tudo bem? Hoje acordou cedo.
3: Foi com os foguetes da festa.
4: Bom dia, Dona Maria.
3: Bom dia, Gracinda.
1: Lá não houve os foguetes da festa.
3: Foi com os foguetes que ela acordou cedo.
4: Já estou habituada a acordar cedo.
3: Ainda bem.
1: Quando vai passear, acorda mais tarde.
4: Acorda mais cedo?
1: Ah, é?
3: É, então, quando
1: vem... Não, quando vem no dia a seguir ao passeio. No dia a seguir ao passeio, diz sempre que está cansada.
4: Porque a gente está cansada, tem que descansar.
1: Tem que descansar, exatamente.
4: Pois.
1: Muito bem. O seu canto está tudo bem com ele?
4: Bastante, obrigado.
1: Já melhorou lá do fanico que lhe deu?
4: Já está melhorzinho.
1: A gente brinca com as situações, mas só quem passa por elas é que...
4: É verdade.
1: É que sabe. Muito bem, Gracinda, vamos à frase de participação.
4: Ajudo lá.
1: Pão com chouriço Martins.
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1: Tradição e qualidade.
4: Tradição e qualidade.
1: Sim, senhora. E agora a sua saudação vai para quem?
4: Vai para mim, vai para o meu marido, vai para os meus filhos. Vai para a minha irmã que está em

0: peixe, marido e filho. Vai para a Maria do Céu de Lanhelas e família, e vai para a Dona Luísa, que está lá, que chegou, fiz ontem 8 dias. E também vai para o Senhor Paulo os parabéns.
1: Sim, senhora. Que fez, e vai... que fez anos na sexta-feira, não é?
0: Sim, senhora.
1: Muito bem.
0: E vai para a Cama Rebadanca, para, para a família e para as amigas. E vai para, para a Lourdes de Orvarães e família. E Sónia de Orvarães e família. Vai para o José Cruz e família, Manuel Sá e família, para o Branquinho e para a Cidalinha, para o irmão Trancoso e família, Carmina Fonteboa e família, Manuel António Reino e Aulin, César Carvalho e família, e vai para Aurora Fragoso e família, Celeste Fragoso e família, vai para a Carolina chegou da França, para a família toda, e também queria uns parabéns.
1: Diga.
0: Fiz ontem o marido dela, só que como é que ele chama cá? José de Alvarães.
1: Era José... De... O apelido não sabe, é, só sabe que é José, não é?
0: Eu sei que ele é José.
1: Ok. Fica José de Alvarães depois. Está anotado.
0: E então ele vai, vai aí para você, para a sua família toda, tudo bom? E acho que está tudo.
1: Muito
0: Se
1: bem.
0: Se tiver, para domingo há mais.
1: Ok, Gracinda, um grande beijinho para si, um abraço aí ao Cândido. Tudo de bom para vocês e volto sempre, está bem?
0: Igualmente, obrigado.
1: E um abraço, aos filhos, estão cá de França, não é?
0: Não, o da França é a minha irmã que está em Freixo.
1: Ah, é? E o...
0: o meu filho já veio e já foi.
1: E já foi.
2: Coitado moço também.
1: Foi, foi uma ida por uma volta.
2: É isso.
0: Pois.
2: Amigo, é vida.
1: É a vida
0: é
1: do
0: imigrante. Que passa, olha.
1: É a vida do imigrante.
0: Que esteja bem ao mesmo.
1: É, isso é o que interessa. É. Muito bem, Gracinda, um grande beijinho para si e volto sempre, está bem?
0: Tá, obrigado, igualmente.
1: Tchau, bom dia.
0: Tchau, bom dia.
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0: Olá, bom dia.
1: Olá, senhor ministro, como é que está? Olá, senhora doutora.
2: Ai, senhor doutor, como está?
0: E o senhor deputado?
2: O deputado ainda não chegou.
1: O senhor deputado está aqui com os problemas enormes.
2: Oh, que caralho.
0: É outra vez.
2: Porra. Não acho que é melhor, não?
1: Não tem nada a ver com a minha mulher.
0: Não.
2: Estou a perguntar se não dás tempo melhor.
1: Não. E não darei. Darei mais tarde.
2: Oh, meu Deus.
1: Darei mais tarde. Terça-feira vou ao Ministério Público, diretamente. E depois vamos lá ver o que é que isto vai dar.
0: Mas que zangaste com alguém ou alguém se zangou contigo?
1: Não. Alguém anda a trafolhar tudo e então esse alguém está a trafolhar vai ter que botar tudo ao normal e vai ter que provar certas merdas.
2: Já sei o que
1: é.
0: São outros 500.
2: É certo.
1: É, são outros 500. Não vale a pena a gente estar a ouvir.
0: Nem são coisas para se falar aqui.
1: Exato. E nem vale a pena a gente estar a ouvir provocações e estar a relatá-las. Não. Eu não ligo. A partir... Já dá muito tempo que dão bocas e tudo mais, eu não posso cartão nenhum.
0: Ok, Fernando. Tudo se resolva pelo melhor que é o que a gente deseja.
1: Exatamente. Mas eu depois devo-vos contar pessoalmente.
0: Ok.
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0: Muito bem. E agora?
1: Um forte abraço para ti, um beijinho para a Maria, tudo bom para os teus filhinhos, para os teus netos. Vai para o Sr. Benedito, estou incluindo a família, para o Sr. Luís. Vai para o Helder, vai para o Sr. Irmão Trancoso, vai para o Vitor Viegas. Vai para a Rosa Vieira, vai para o Manuel Vieira, vai para a minha mulher, beijinho muito grande para ela, no estábulo que está a trabalhar. E olha, vai para mim e de restante, olha, vai para todos os ouvintes em geral da Rádio Popular Existência.
0: Ok, Fernando.
1: Eu acho que me esqueço de alguém e quero ver se durou até amanhã, que é mais um dia.
2: Espera aí, que o Fernando faz anos hoje.
1: Amanhã? É amanhã,
2: amanhã é o dia 10?
1: Claro.
2: Ah, então é só para domingo. Então, eu amanhã, pensei que era hoje, estava na ideia.
0: Amanhã completa-se mais um ano, ficas mais velho.
1: É, mas só vai ser anunciado nesta rádio. Se eu conseguir ligar para a Mafalda, anuncio já amanhã. Se não conseguir, olha, 2 ou 8 dias.
0: É exatamente. Ok, Fernando. Sim. Aquele abraço.
1: Uma saudação de bom dia para vós, vos corra bem.
0: Ok, um abraço para ti, um beijinho
2: a seu.
0: A seu, tudo bom para vocês.
1: É entregue. Bom dia.

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2: Olá, bom dia.
3: Muito bom dia, alegria. Bom dia, senhor Joaquim Sousa e sua esposa Maria. Manuel Vieira, se um pão em sintonia. 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
2: Bom dia, São Bartolomeu do Mar.
3: Exatamente, estamos quase na festa do Pito Preto.
2: É para o fim deste mês.
3: 24 de agosto, se agosto quiser, já há pouco falta.
2: É seguir a agonia.
3: Exatamente, sim, senhora.
2: É seguir as festas da agonia, é assim.
3: Ora, nem mais, isso mesmo.
2: É a seguir as festas da agonia e antes das feiras novas.
3: A ver se a gente se encontra por lá para nos conhecermos.
2: Olha, fui lá uma vez e não gostei, sou-lhe sincero.
3: Ora bem.
1: Ainda quero que me lembre de si, Jesus.
3: Em princípio, vem um bom fim de semana para você e para a sua esposa. Para a nossa querida Mafalda e família, para o senhor Vitor Viegas e família, para o senhor Luís Teixeira, para o senhor José Carlos Silva, para a senhora Rosa Vieira e Marido, para a senhora Helena Pires e para o senhor Carlos Laranjeira, para o senhor José Cruz, para a Maria do Céu de Nazareth, para a dona Gracinda de Fragoso e Marido, para o senhor Miguel Fonseca, para a dona Conceição de Iriosa, para o nosso simpático Branquinho e para a Cidaurinha, para o Nuno de Antas, para o senhor José Ferreira e amigo Carlos, para a dona Cândida de Ribeirão com as suas amigas, para o senhor Fernando Azevedo, que ainda agora falou em mim, para o Talho de Moinho, Marinha, esposa dele, para o Joel e esposa empregada, para a minha tia Virginia e para o Castelo de Neiva, para a dona Lola da Mar. E continuação de um bom domingo para o senhor Joaquim Sousa, sua esposa, para todo o auditório da Rádio Clarice, e para todos os ouvintes, com muito amor e carinho.
2: Muito bem, Sr. Manuel. Nem eu diria melhor.
3: Exatamente. E até a 18 de dia, se Deus quiser.
2: Se Deus quiser.
3: Exatamente.
2: Entretanto, que apareça por aí uma namorada.
3: É verdade. A ver se vocês vão encontrar-me, São Bartolomeu.
2: Tchau, bom dia.
3: Bom dia.
2: Tchau, tchau.

0: da Baião.
1: Olá, bom dia.
2: Olá, jovens.
1: Olha a Lourdinhas.
3: Olha ela, posta pé cedo hoje.
2: Não.
1: E ainda não tomou o café que ainda está rouca.
2: Acaso ainda não.
1: Pois? Dá para notar?
2: Ainda
1: está rouca?
3: Falta um bagacinho.
2: Ah, andei na serenata de noite.
3: Foi.
2: Foi mesmo.
3: Ah, foi ao bailarico e não me viu lá.
2: Está lindo. Tu ouviste de casa. É bem barulhento, fogo.
3: Mas
2: a Sónia Costa,
1: mas mais barulho faziam em Viana.
3: Fogo.
2: Isso é.
3: Aquilo é toda a noite a bater na lata.
2: Ouve-se aqui.
1: Acredito que sim. Ouvir
2: aqui quanto vós aí.
1: Imagina, acredito que sim.
3: Me
2: ouve-se bem aqui, é verdade.
3: Nossa Senhora.
1: Aquilo é todo ali pompom, pompom, pompom.
2: Oh,
1: é só o mesmo pompom, não tem mais nada.
2: Oh, raio.
3: Eu não sei para que serve aquilo, mas pronto.
2: Estás boa, joia?
3: Tudo bem,
2: joinha? Joinha, estás boa?
3: Não, estou sempre boa, graças a Deus.
2: Já estão prontos, olha. Ontem não vimos o caminhão, o Hugo já foi, não?
1: Não, não trouxe.
3: Não trouxe, ficou lá.
2: Ah, eu pensei quando passei lá, digo assim, olha, Maria, hoje não tenho...
3: Não, chegou na sexta-feira, mas o caminhão ficou lá e veio com uma carrinha.
2: Pronto,
3: é mais prático, é muito longe.
1: Veio com um carro ligeiro, parecia.
2: Prontos, vamos ao que segue.
1: Vamos lá, então.
2: Estão com chouriço Martins, tradição e qualidade. Epa.
1: Sim, senhora, gaguejou um bocado, mas falou bem.
2: Falta um bocado de gasol. Vá lá. Bom, e depois vai, olha, os parabéns para o senhor Paulo Serra, que o marido mandou-lhe procurar, mas eu não telefonei. E vai então para a família dele, para a esposa, para a cunhada, para toda a gente. Vai para a Maria do Céu de Nazaré e família. Vai para José Lopes e família. O senhor José Cruz, família. Sónia Vareira e toda a família dela. Vai para a Maria Lemos, para a Espanha e família. Para a Dona Carminda de Fonte Boa e família. Senhor Armando Trancoso e família. Dona Agostinha de Arque. Família, minha sobrinha Emília Berto e Paulinho, Gracinda e marido e família, vai para Malaserbas, não sei se o Sérgio está lá e família, para o Benedito e esposa e família, vai para a família Calçada, Armanda, Isaura, Fernanda e esposa, vai para o senhor José Ferreira e amigo,
1: uhum.
2: E vai. Olha, para a Ana Maria Rocha de Vila Fria, penso que já falei em todos. Vai para Manelo Freitas, que esse agora está esquecido. E pronto, e vai para quem ouvir e para quem... Vai para a minha família, para o meu marido, para filhos, netos e bisnetinhos. E pronto.
1: Ok, Lourdinhas, um grande beijinho para si, um abraço ao marido, tudo bom para vocês.
2: Ah, será entregue.
1: E volto sempre, está bem?
2: Logo a Maria não vai à precisão, não a levas lá.
1: Não a quiseram, Danjinha.
3: Não arranjar vestimento.
2: Não.
3: Era para mim, para você, mas não arranjamos, olho.
2: Olha, fica para o ano.
3: É verdade, está certo.
1: Tchau, bom dia.
2: Um bom domingo, joinha.
3: Tchau, beijinhos.
2: Tchau.
1: Vamos deixar das neiras, senão.
2: Tudo de bom. Eu não estamos a dizer as neiras nem
1: muito. Ui, meu Deus.
2: Não entrei a falar de ninguém, é a nossa vida.
1: Tchau.

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1: Olá, bom dia.
2: Olá, bom dia, Sr. Joaquim Sousa e Dona Maria.
1: Bom dia, Sr. José, como está? Passou bem?
2: Tudo bem, graças a Deus. Espero que dê o seu lado tão bem a família. Está-se bem. E todo o auditório, não é?
1: É verdade. E a festa aí de...
2: Oh, não há uma festa assim muito pobre. Não há...
1: É o que se pode arranjar. Ó, Sr. José, é o que se pode arranjar, não é?
2: Desde que morreu a minha falecida cunhada, que era ela a cabeça da festa. A
1: organizadora.
2: Era, ela foi organizada e andava com o carro a pedir por aqui, por ali, parecia uma cega, a pedir para celebrar a festa, não é?
1: Sim.
2: Acabou. Até estiveram muitos anos sem fazer festa aqui.
1: Pronto, mas agora houve alguém que pegou
2: houve
1: nisso.
2: Alguém que, pois, mas as pessoas agora também deixaram um bocado de lado.
1: Mas é uma questão de tudo. Tudo começa pelo princípio.
2: E depois acaba no fim.
1: Exatamente. Não, mas pode ser que seja o princípio de melhores anos.
2: Vamos ver. Vamos indo e vamos vendo.
1: Exatamente.
2: Ele segue e morreu sem ver.
1: É verdade. Muito bem. Vamos à frase de participação, Sr. José.
2: Olha, eu acho que é o...
1: Pão com chouriço.
2: Pão com chouriço.
1: Martins, tradição e qualidade.
2: Martins, tradição e qualidade. Vamos a isso.
1: E agora a sua saudação vai para quem?
2: Olha, vai para você em geral e para a sua família toda.
1: Muito obrigado.
2: E vai para esta senhora que falou há bocado em mim, que já não sei quem é.
1: É Lourdes Ferreira de Alvarães.
2: É de Alvarães.
1: Ah, sim, senhora.
2: E depois vai para o Manel Vieira. E vai para tanta gente que eu tenho aqui. Eu tenho aqui uma lista que até me tem medo. Ai, puxa-te para trás, rapaz. Olha, eu vou dar. Vai para a senhora Cândida Rida de Âncora. Vai para a senhora. Eu tenho aqui uma lista, mas tenho que ir a procurar, que não. Já não tive tempo.
1: Então diga os que se lembraram, depois o resto fica para amanhã.
2: Para amanhã é para sábado. Não, domingo, pardon.
1: Para domingo, sim, mas amanhã. Amanhã também, você costuma ligar para a Mafalda, diz-nos todos.
2: Carmina de Fonte Boa, Lourdes de Alvarães, Sra. Maria Espalzinha, Sra. Conceição Mendarte, Sra. Ricardinho, Sra. Conceição Pita, Sra. Gracinha de Fragoso, o Sr. Hélder de Nazareces.
1: Olha, você Sra. Tem...
2: Maria de Belém, olha, vai para todo o auditório.
1: Você tem que riscar o nome da Dona Conceição Pita.
2: Eu já sei, porque disseram-me, fui a Mafaldinha.
1: Sim, sim.
2: Que me disse que ela que faleceu.
1: Eu já lhe tinha dito a semana passada também, você é que não leitou.
2: Então vem, a Dona Conceição Pita faleceu?
1: Sim.
2: Agora é, pois já arrisquei. Conceição de Darque.
1: Você que me falou nela?
2: Sim, sim, porque a Mafaldinha tinha-me falado nela também e você também.
1: Ok, Sr. José. Um abraço para si.
2: E um bom domingo.
1: Um abraço para si, um abraço ao Carlos. Tudo bom para vocês e volte sempre, está bem?
2: Igualmente.
1: Tchau, bom dia.
2: Bom dia.
1: Tchau.

0: Olá, bom dia.
1: Bom dia, Sr. Joaquim Sousa.
0: Bom dia, Sr. Miguel Fonseca.
1: É ele mesmo.
0: Como está, Sr. Excelência? Passou bem?
1: Tudo bem, obrigado, tudo bem. As
0: isso,
1: estrelas.
0: Isso é o que interessa, é que esteja tudo bem. É. De resto, está tudo a rolar?
1: É, está tudo, 5 estrelas, está tudo bem. Não.
0: Isso é o que importa.
1: Sim. É.
0: Muito bem. Vamos à frase de participação, Miguel?
1: Vamos, sim, senhora.
0: Vamos lá, então.
1: O talho da feira, o senhor está em Bordelas.
0: Não é esse.
1: Não é, opa. Desculpa lá, que caneta. Enganei.
0: Esse é ao sábado.
1: Ai.
0: O domingo é outro.
1: Pão com chouriço Martins, tradição e qualidade, não é?
0: Uhum.
1: É isso mesmo. Não, estou a brincar, estou maravilhoso. Olho para a Dona Helena Pires, para os filhos, netos e bisnetas,
0: uhum.
1: Para o São Manuel Vieira, para o São Domingos de Dona Fátima, para o Zé Piolha, que é meu vizinho, filhos, mulheres, para o São Benito Pereira, para o São Bruno, e para aqui, para a minha vizinha que está aqui agora, a Fernanda Sainz, uhum. A minha Rocha. E é tudo.
0: Muito bem, Miguel. Um grande abraço para ti.
1: Tá.
0: E tudo te corra bem durante a semana. E se não morarmos até 2 ou 8 dias, está bem?
1: Tá, certo. Sim, senhor, é verdade.
0: Muito
1: tá,
0: bem. Tchau, bom dia.
1: Continuação, bom domingo para você.
0: Muito obrigado.
1: Tá, tchau.
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Pois é, hoje ainda não houve ninguém que mandasse uma mensagenzinha nem nada.

E quando já passam 50 minutos das 8 da manhã, eu vou ao mim. Só temos 3 minutos e mais uns pauzinhos para esta primeira hora. Por isso, se quiser ligar, aproveite esses 3 minutos para dar um toquezinho e para falar connosco. Ou para marcar o aniversário de algum familiar ou amigo que esteja de aniversário, que esteja ou que esteve durante a semana.

Pois é, vamos fazer um intervalozinho, já que ninguém quer nada connosco. Vamos fazer um intervalo para tomar um cafezinho, ver um bocadinho de água, para molhar a goela, e voltaremos logo de seguida. Entretanto, fique com as notícias com o nosso colega José Carlos.

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0: 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São 9 horas.
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9: Bom dia, avançamos agora para as notícias às 9, aqui na antena da Rádio Avivense. Duas crianças foram queimadas por anérmulas na praia de Avive. Ocorrência registada em dois dias, ou seja, na sexta-feira, no dia de ontem, obrigaram a assistência médica de duas crianças. As duas crianças foram vítimas de queimaduras provocadas pelo contacto com anémonas nas praias de Avive, em ocorrência registada em dois dias consecutivos. O primeiro caso aconteceu na sexta-feira, quando uma criança se encontrava a tomar banho numa das praias de Avive, entrou em contacto com uma anémona. A situação obrigou a criança a ser, aliás, a receber tratamento hospitalar. Já no dia de ontem, registou-se mais uma situação na praia da Ensoa, também em Avive, e desta vez a vítima foi uma criança residente na freguesia que teve contacto com esta anémona durante a altura em que estava a tomar banho e necessitou de receber assistência no local. O tratamento foi realizado numa ambulância do INEM de Viana do Castelo. Arrancou a requalificação do pontão flutuante da foz do Rio Minho em Caminha. A assinatura do auto de consignação da empreitada da requalificação do pontão flutuante da foz do Minho, uma obra que está orçada em 170 mil euros e é promovida pela Agência Portuguesa do Ambiente. A Câmara de Viana do Castelo e a Universidade Politécnica da cidade vão avançar com a construção de um novo campo de jogos para a prática desportiva no campus da Escola Superior de Tecnologia e Gestão da Praia Norte, junto à nova residência universitária. O projeto resulta de um protocolo assinado entre as duas instituições e pretende reforçar a oferta das infraestruturas desportivas para os estudantes do ensino superior, contribuindo também para o aumento da atividade universitária no concelho. Viana do Castelo prepara-se para receber o Passeio Sénior 2026, promovido pelo município de Castelo de Paiva. A iniciativa vai decorrer de 24 a 28 deste mês e deve trazer até à cidade de Viana do Castelo cerca de 800 séniores por dia. O total dos participantes vai chegar a Viana do Castelo em 14 autocarros, acompanhado por diversas viaturas de apoio. Com vista à organização da iniciativa, a Câmara de Viana do Castelo recebeu uma comitiva da Autarquia de Castelo de Paiva para ultimar os preparativos desta visita. A Câmara de Viana aprovou vários protocolos de cooperação e apoio financeiro para garantir a atividade de animação e apoio à família, bem como o reforço da educação artística nas escolas de concelho no próximo ano letivo. Entre as medidas destacam-se o apoio de 13.200 euros para o agrupamento de escolas do Monte Aola, para atividades de animação e apoio à família, em parceria com a Junta de Freguesia de Alvarães. Foram ainda aprovados protocolos com a Academia de Música de Viana do Castelo, no valor de 52 mil euros para a iniciação à música na educação pré-escolar e mais 136 mil euros para o ensino da música do primeiro ciclo, abrangendo vários agrupamentos de escolas do concelho de Viana do Castelo. O Comando Territorial da GNR de Viana do Castelo uniu forças com a Guarda Civil de Espanha para a proteção aos peregrinos de Santiago no âmbito da Operação Bom Caminho 2026, que está a decorrer até 31 de outubro. A ação cobre vários percursos do Caminho Português, Caminho Português da Costa, Caminho Português do Interior. As operações focadas nos territórios do Porto, Braga, Viana do Castelo, Vila Real e Viseu. A Câmara de Viana do Castelo aprovou um conjunto de protocolos de cooperação e apoio financeiro aos agrupamentos de escolas de concelho, de forma a assegurar a atividade de animação, apoio à família, implementação e educação artística na educação, com vista à preparação do próximo ano letivo. Em Soutelo, a freguesia de Freixeiro de Soutelo vai contar com o balcão SNS, uma vez que foi aprovado na última reunião da Câmara de Viana do Castelo o novo balcão em Freixeiro de Soutelo, que assim se junta a muitos outros já existentes em diversas freguesias do concelho de Viana do Castelo. Estes balcões estão instalados nas sedes das juntas de freguesia com o objetivo de promover o acesso à prestação de serviços digitais telesaúde ao cidadão no âmbito da circunscrição territorial do concelho. O Balcão SNS 24 é um espaço físico criado para ajudar os cidadãos no acesso aos serviços digitais e de telesaúde. Trata-se de uma rede nacional que confere um serviço de proximidade e de confiança. Passam agora 4 minutos das 9 da manhã à altura para ficarmos por aqui em termos de informação. Voltamos ao meio-dia. Já sabe que estas e outras notícias também podem ser seguidas em notícias em radiofifense.pt. Já a seguir, tome café da manhã connosco, na companhia do Joaquim Sousa.
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0: Já estamos de volta para esta que é a segunda e última hora do Café da Manhã para este domingo, dia 9 do mês de agosto. E já temos a primeira chamadinha em linha. Vamos ver quem temos de aquecer. Eu sei que esta é do outro lado, é a Dona Lola, de Lago, a Mares. Bom dia, Dona Lola.
1: Bom dia, Sr. Joaquim e companhia, para a Dona Maria também, também está aí com a senhora.
0: Está, sim, senhora.
2: Bom dia, Dona Lola.
1: Bom dia, um beijinho grande.
2: Outro para você, obrigadinha.
1: Está, obrigada.
0: Está tudo bem por aí, Dona Lola?
1: Está tudo bem, Sr. Joaquim, está, sim, senhor, está fresquinho. Olha, ontem tive o casamento, hoje tenho um netinho de parabéns, o meu Tiago.
0: Então, como é que se chama?
1: É Tiago.
0: Tiago?
1: Tiago Correia.
0: E está aí em Lago?
1: Não, não está aqui em Lago.

0: No quarto, vamos passar o tema de parabéns em homenagem aos aniversariantes sem aqui anotá-los. Para já ainda só são quatro.
1: Tá, muito obrigada. Já são quatro, já é bom?
0: Não, costumo ter muitos mais.
1: Sim. Olha, Sr. Joaquim, pronto, para o Tiago, muitos parabéns, muitas felicidades, que ele seja sempre um menino muito feliz pela vida fora, como tem sido até agora, para ele, para a minha filha, para o meu genro, para toda a família, um beijinho grande, muitos parabéns. E para todos os outros que estão de parabéns também. Muitas felicidades, muitos parabéns para toda a minha família, para o meu marido, para os meus filhos, para os meus três netinhos, para todos os ouvintes e participantes da Rádio Eficiência, para o Sr. Joaquim, sua família, para todos que aí trabalham, um beijinho, um bom domingo, uma boa semana e até desde hoje, se Deus quiserem.
0: Sim, senhora Dona Lola, um grande beijinho para si, um abraço ao marido, beijinhos à restante família, tudo de bom e já agora os parabéns para o seu netinho. Tudo lhe corra bem, que é o que a gente deseja. E se não for antes, até dois, oito dias.
1: Tá, muito obrigado, Sr. Joaquim. Bom dia, obrigado.
0: Tchau, bom dia.
1: Beijinhos.
0: Vamos até o 258. Olá, bom dia.
2: Bom dia, Sr. Joaquim. Bom dia, Dona Maria.
0: Ah, olha, desaparecida, mexeu. Bom dia.
2: É, desaparecida com bota, apareceu.
3: Bom dia, Maria.
2: Bom dia, Dona Maria.
0: Eu até pensei que tinha sido os incêndios, que tivesse cortado as linhas, mas...
2: Não. Simplesmente se não posso, fico a dormir e não posso chamar. Então,
0: a dormir não dá. A dormir não dá.
2: Claro, então é que é impossível.
0: Não, vai chegar à altura de programar o telefone e ele faz tudo sozinho.
2: Ah, então está bem. Isso já é outra coisa.
0: Com inteligência artificial, como diz o outro.
2: Artificial, sim.
0: O outro é artificial.
2: Pode ser.
0: Vamos chegar a esse ponto.
2: É possível. Hoje em dia já...
0: Acredito sim. Isto sou eu a dar ideias. Está bem, está. Muito bem.
2: Está tudo bem, Sr. Joaquim?
0: Por aqui está aí o mestre.
2: Está aqui no sofá.
0: Está, é como sempre.
3: Vou fazer mais um buraquinho.
0: Como sempre.
2: Está a fazer mais um buraquinho, é verdade, Dona Maria. Esqueci-me do buraco. Esqueci-me. Está a fazer mais um buraquinho, está. Porque está sentado noutro sítio, já não está sentado no sítio dele, está a fazer buraco no meu.
3: Pois é, partiu, comigo, vai fazer outro.
0: Partiu as molas onde estava, agora vai partir do outro lado.
2: Agora foi para o meu lado.
3: Ai, meu Deus do céu.
0: Ele daqui a um bocado.
2: Ai, Nossa Senhora.
0: Daqui a um bocado ele diz-nos o arroz.
2: Ah, pois.
0: Um abraço, Paulo.
2: Paulo, olha. O senhor aqui está a mandar um abraço. Espera aí, que ele está a mandar uma mensagem, não sei para quem.
0: Tá, não faz mal, podes continuar tu.
2: Ele está a mandar um mensagem, não sei para quem, ele faz assim com a mão, como a dizer, espera.
0: podes continuar tu.
2: Pronto, Sr. Joaquim, vamos lá então. Os meus beijinhos vão para o meu marido, vão para o meu filho, para os meus netos e para a minha nora. Um beijinho grande para eles. Vai para o Sr. Joaquim, para a Dona Maria, para toda a sua família. Depois vai para o Sr. Adalberto Marcos Pinto na Tarraxa, para toda a família. Vai para a Dona Maria de Sacerna e família, para o Sr. José Gonçalves e família, para a Dona Lourdes Ferreira e família, para o Sr. Jorge Miranda e família, para a Dona Lourdinhas e família, para a Dona Carminha e família, para a minha tia Fátima Macedo, para o meu tio Zé, filhas, genros, netos e netas, espero que esteja tudo bem com eles. Vai para a tia São, para a Sónia, para o Fábio e para o Domingos, um beijinho grande, para o Carlos e para a Irene, para o Sr. Eldel Silva e família, para a minha cunhada Esperança, para o meu cunhado Tono, para as minhas sobrinhas e sobrinhas na França. Vai para as minhas irmãs, cunhados, sobrinhas e sobrinhas, um beijinho grande para todos. Vai para todos aqueles que estiverem de parabéns, os meus parabéns. Vai para todos que estiverem de férias, umas boas férias, para quem tiver que trabalhar, um bom trabalho. E beijinho para todo o auditório, se não for antes, depois até dois ou oito dias, se não ficar a dormir.
0: Muito bem, Maria, um grande beijinho para ti, beijinhos às crianças, aos netinhos, tudo bom para vocês. Um abraço aí ao Paulo. Tudo bom.
2: Sim, o Paulo manda um abraço.
0: Tudo bom para vocês e volto sempre, está bem?
2: Ok, Sr. Joaquim, bom dia, beijinhos para vocês todos.
0: Olha, faltou-te foi a frase de participação.
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0: Sim, senhora.
2: Ou tradição e qualidade, dá igual.
0: É igual, vai tudo dar ao mesmo, vai tudo ter ao mesmo sítio.
2: Vai dar ao mesmo, não é?
0: É, sim, senhora. Maria, tchau, beijinhos.
2: Tchau, bom dia, tchau, beijinhos, tchau.
0: Olá, bom dia.
4: Olá, bom dia, Sr. Joaquim, bom dia, Dona Maria.
0: Bom dia, Sr. José, como está?
3: Bom dia,
0: bem disposto?
3: José.
4: sempre dentro dos possíveis, nunca pior, não é?
0: É, o que é, isso é o que importa.

0: Graças a Deus. Olha, vou-lhe fazer uma pergunta. Você ontem disse, já inaugurou a Ponte Nova a pé.
1: Sim, sim.
0: Mas isso há para aí um barbicacho qualquer.
1: Eu também já ouvi falar, há umas condições, não sei, pronto, não sei, por acaso...
0: Diz que à partida que não pagaram as indemnizações das expropriações. E depois diz que atravessa uma linha de alta tensão por cima que não está à altura regulamentar.
1: Olha, não sei, por acaso já estive hoje com o Presidente da Junta no tomar o café, mas não perguntei nada.
0: Muito bem.
1: Eu por acaso já passei duas vezes a pé e aquilo está muito bonito, pronto, tem gradeamento dos dois lados, tem raios nas vias, está muito bom. Só que agora também já me falaram, já quem fala só para setembro ou outubro.
0: Vamos lá ver, seja o que Deus quiser. Muito bem, Sr. José, vamos à frase de participação e às saudações, que já tem outra linha ocupada à espera.
1: Exato. Pão com chouriço, o Martins, tradição e qualidade.
0: Sim, senhora.
1: Olha, vai já para o Sr. Albino Carpinteiro em Darque, sobrinha Rosa, o Sr. José Cruz em Fregoso, o Sr. Branquinho e a sobrinha, o Sr. José Silva em Caldelas, Padre Maria do Céu em Nazareces, o Manel João em Darque, o Sr. Armão Trancoso, o Zé Miguel aqui em Carvielos, para o Luís Teixeira, para o Vitor Diegues, para Mafaldinha, para todos os ouvintes em geral, aniversariantes, e hoje tenho um aniversário, senhor.
0: Diga-me.
1: É a minha prima, você conhece, se não for pessoalmente, conhece-a pela televisão.
0: Diga.
1: É a Manuela Machado.
0: Ah, é a Manuela Machado, conheço pessoalmente, sim, senhora.
1: Faz hoje, está hoje de aniversário.
0: E ela vive em Cardielos, não é?
1: Sim, sim. É quase minha vizinha até. Na minha casa dela são 5 minutos a pé.
0: Está anotado, Sr. José.
1: Pronto, Sr. Joaquim, continuação, um bom programa, um bom domingo. E para você, para a Dona Maria e para toda a família. E até uma próxima.
0: Muito bem, Sr. José, um grande abraço para si. Continue sempre com essa boa disposição e volte sempre, está bem?
1: Exato, também não esquecendo dos nossos imigrantes.
0: Sim, senhora, está a saudade. Tchau, bom dia.
1: Tchau.
0: Vamos então ao nosso número móvel. Olá, bom dia.
2: Bom dia.
0: Bom dia, Catarina. Já estavas a insistir há um bocadinho, mas eu não te queria pôr muito tempo à espera, mas olha...
2: Não faz mal, porque eu reparei que devias estar ou no anúncio ou alguma coisa assim.
0: Há bocado estava com a música de abertura, quando ligaste a primeira vez. Depois, entretanto, foi entrando outros ouvintes.
2: Não faz mal.
0: Muito bem. Está tudo bem por aí?
2: Está tudo bem, estamos já passámos a primeira semana, vamos agora para a segunda e para a semana já estamos de volta para trabalhar no dia 17, porque tem que ser mesmo assim.
0: Ai, só vieste duas semaninhas?
2: Só viemos duas semanas. Já tu costumas só bem duas semanas, porque fazemos, a gente divide o tempo entre o Natal e as férias do verão.
0: Repartis entre o Natal e o verão. Muito bem. E tens estado a correr bem as férias?
2: Muito bem. As miúdas estão todas contentes. O namorado da minha filha, que ele é francês, ele fica todo... Ele nem compreende, ele fica todo assim muito... Eu disse, tu estás na cultura, estás banhado na cultura portuguesa, folclórica... Mais cultura tradicional não te podemos oferecer. Tu estás mesmo no banho, estás dentro do banho. Já comeu sardinhas, cá um caldo verde.
0: Porque lá também há sardinha, não é?
2: Na nossa casa, sim. Mas ele não. Ele diz que quando o pai dele chegar em França com os corações dele folhados no sábado de manhã, que vai estranhar os pequenos almoços aqui.
0: Ah, é?
2: Ele vai dizer ao pai, o que é que tu vês com isso? Eu comi melhor em Portugal.
0: É assim,
2: meu Deus.
0: É assim, ele agora que aproveite e lá que tente seguir mais ou menos a alimentação que teve aqui.
2: Nos primeiros dias já disse que eu ficava aqui o mês todo. Já disse, não, o mês todo não dá.
0: Claro, claro.
2: Não, mas está a correr bem e é o que é importante.
0: Isso é o importante, é o mais importante. Muito bem, Catarina, vamos então à frase de participação e às tuas saudações.
2: Pão com chouriço Martins, qualidade e tradição.
0: Sim, senhor.
2: Ou não, tradição e qualidade.
0: Tanto vale. Vai tudo bater ao mesmo sítio.
2: É verdade. E as minhas saudações vão então para o meu marido, um grande beijinho para ele, para as minhas filhas, para então bom namorado da minha filha, um grande beijinho também para a Irene, para o Carlos, para as filhinhas da Irene, netinhas e netinho, vai também para a filha do Carlos, a Catarina, um grande beijinho para ela, para todos os ouvintes da rádio e sem esquecer, e o mais importante, que é porque é o final do espetáculo, para o senhor Joaquim e para a sua esposa.
0: Agora precisaste-me rir.
2: Muito... Os cantores guardam as melhores canções para o fim, não é?
0: Então, é assim,
2: as melhores para o fim.
0: Quer dizer, é tudo como é tudo mais ou menos parecido, tanto vale ser no princípio como no fim, não importa. Catarina,
2: claro.
0: Agradeço-te.
2: Muito bom dia e muito obrigada para si, para a sua esposa e família.
0: Ok, um grande beijinho para ti, cumprimentos ao marido, beijinhos às meninas, tudo bom para vocês e
2: muito obrigada.
0: Ensina bem aí o namorado da tua filha o que é comida portuguesa. Dá-lhe um cozido.
2: Ah, eles não se preocupam.
0: Dá-lhe um cozido à portuguesa para ele ver como é que se come aqui.
3: Ui, agora é muito calor.
2: Em pleno verão, meu Deus.
0: Mas é assim.
3: As carnes trazem.
2: Mas eu vou ter direito a tudo, ao cozido, à feijoada.
0: É isso que eu devia dizer. Era isso que eu ia dizer, era cozer as comidas tradicionais portuguesas, o cozido, o feijão, a feijoada.
2: Ah, mas então daqui a pouco ele não larga o país já. Já vou fazer se temos uma.
3: Olha,
2: vou-lhe dizer no instante.
3: É fazer uma lista de comida boa.
2: Eu vou-lhe dizer no instante porque tem pessoas que querem falar.
0: Sim,
2: o outro ano já trouxe uma namorada do meu primo. Ela, juro que ela chegou à França, não estou a mentir, ela teve 2 semanas de baixa porque ela ficou deprimida. Chama-se o mal do país, ou não sei como é que se diz. Ela ficou deprimida, ela não foi trabalhar, não conseguiu ir trabalhar depois de largar Portugal.
0: E ficou a gostar.
2: É a vida.
0: É a vida, exato.
2: É bom demais aqui. Olha, um beijinho para nos estar mais a fazer esperar as pessoas e um grande domingo para vocês todos e para todos os ouvintes.
0: Igualmente para vós aí. Tchau, bom
2: Muito
0: dia.
2: Muito obrigada. Tchau.
0: Tchau, tchau. Vamos ao 258. Olá, bom dia.
4: Bom dia.
0: Bom dia, Sónia.
4: Olá.
0: Ainda estás a dormir?
4: Claro.
0: Pois.
4: Cheguei de viagem ontem, claro.
3: Ah.
0: Foste de férias?
4: Fui.
0: Foste.
3: Foi. Não me digas. Foste às Caraíbas, filhota.
4: Não, não fui às Caraíbas, mas foi à Espanha.
3: Ah, foste à tua vida, claro.
0: Por isso a Maria no domingo passado não ligou.
3: É, pois não.
4: Mas não foi à Maria.
0: Ah, não?
4: Não.
0: Pensei que podia ter sido, não é?
4: Não. Já lá estive, mas não foi. Ainda não deu oportunidade.
0: Muito bem, não interessa. Tens
4: foi à minha sobrinha e
0: tens
4: ver muita, o meu pequeninho.
0: Tens muita família espalhada aí pelos quatro cantos.
3: É, ela antes ligava muito para aqui, agora não liga, não.
4: É assim, às vezes não dá vontade.
3: Pois.
0: É assim.
3: É a vida.
0: Não dá, mas não dá vontade porque não tem vontade ou não dá vontade porque não. Não...
4: Às vezes não tem interesse.
0: Ah! Pronto,
3: certo.
4: Mas vocês, eu não esqueço vocês.
0: É assim, só que o interesse, assim aqui, o interesse é nas pessoas.
4: Não, às vezes eu estou a dormir, não me apetece, é isso que você quer saber.
0: Isso é malandrice.
4: Prontos. Outras vezes não estou, ou
0: isso
4: como
0: é...
4: esta semana não estive cá, claro, não deu para ligar.
0: Sim, senhor. Muito bem. Não,
4: não interessa.
3: Não, não. Interessa.
4: Que,
3: só liga quem pode.
4: Cá estou.
0: Exatamente. E o que interessa é que tudo tenha corrido bem, as férias.
4: Sim, correu muito bom. É sim, é pouco, mas é bom.
0: As férias têm sido boas, é o que importa.
4: É, foi bom, foi.
0: Muito bem. Vamos agora ao restante.
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4: Pão com chouriço Martins, tradição e qualidade.
0: Sim, senhora.
4: Pronto. Agora bem, um beijinho para vocês aí.
0: Muito obrigada.
4: Para você, para a sua família. Vai aqui para casa também.
0: Uhum. Um beijinho
4: a Vai para a minha prima Maria, para o meu primo Paulo Vareiro, para o filho, para a nora, para os netinhos.
0: Uhum.
4: Vai para a dona Augusta, né?
0: Sim.
4: Também. Já não me lembro. Olha, vai para a dona Lourdinhas, vai para a dona Carminda, para o senhor José Gonçalves.
0: Uhum.
4: Para todos os ouvintes que estiveram a ouvir, olha, um beijinho grande. E... para domingo a gente liga outra vez.
0: Ok. Olha, se não sabias, vou-te dar uma novidade. Há uma nossa ouvinte que faleceu.
4: Quem?
0: Que ligava todos os domingos também, a Dona Conceição Pita.
4: Ah!
0: Se algum dia te lembrares de mandar beijinhos para ela.
4: Hoje eu não me lembrei dela, mas eu ia dizer, mas.
0: Pronto. Eu por acaso estava à espera que falasse disso, que era para eu pegar o seguinte.
4: Pois, porque você sabe que eu falo sempre nela.
0: Sim. Pronto, assim já ficas a saber.
4: Olha, os meus sentimentos para a família.
0: Muito bem.
4: Também já era uma senhora de idade, não era, Sérgio?
0: Não, não era muito não? velha, não. Tinha 76,
4: ok, então era da idade da minha mãe.
0: É, só que ela tinha muitos problemas de saúde, infelizmente.
4: Pois, ela estava sempre com problemas.
0: Sim, mas não era esses problemas, ela tentava dar a volta por cima. O que...
4: Sim, os problemas de... Ela dizia que tinha problemas de saúde, assim.
0: Sim, sim, mas esses ela... Porque ela já há muitos anos estava com oxigênio e tudo, essa ela dava a volta por cima e ligava sempre que ligava, dizia sempre mais um dia.
4: Mas foi a senhora que perdeu uma filha também?
0: Sim.
4: Ah, pois.
0: Só que eu dei-lhe um daqueles problemas, daquelas doenças, daqueles ataques súbitos.
4: E foi.
0: Coitadinha.
4: Olha, é a vida, Sr. Joaquim.
0: Acho que teve um problema de coração, foi para o hospital para Gaia, apanhou uma pneumonia e tudo junto foi.
4: É
0: infelizmente,
4: complicado.
0: É, sim, senhora.
4: É complicado. É mesmo
0: isso, temos pena que era um ouvinte assídua.
4: Claro, era sempre ligada.
0: É verdade.
4: Mas a minha mãe também estive, antes da gente ir, também tive que ir ao hospital também, por causa disso, da asma, né?
0: Uhum.
4: Mas pronto, já conseguiu controlar bem. Agora está melhor. É verdade, Joaquim. Olha, um beijinho grande. Um bom domingo para vocês aí. E olha, sentimentos à família.
0: Ok.
4: Muita força.
0: Tchau,
4: bom dia. Tchau.
0: Vamos até ao nosso número móvel. Olá, bom dia.
5: Bom dia, Sr. Joaquim. Sou a Mariana da Ariosa.
0: Olá, Dona Mariana. Seja bem-vinda novamente.
5: Pois, eu também tenho tido os percalços e não tenho podido entrar.
0: Isso é que é pena.
5: Mas estou ouvindo.
0: Isso é que é pena. Muito bem, agradeço.
5: Pronto. Mas pronto.
0: Isto, não, eu
5: é,
0: ao sábado...
5: A vida é assim. Temos que lutar contra a maré, mas temos que lutar.
0: É verdade. Eu ao sábado às vezes costumo ouvir. Por isso, eu sei que você, que está sempre por aí na escuta, mas...
5: Eu estou sempre, mas tenho tido auxílios por causa e sabe como é. Mas pronto, vamos para a frente. Temos que voltar com... Eu podia, temos que voltar contar tudo e contar tudo.
0: É verdade. O que interessa é...
5: Um beijinho já para si. Para toda a sua família e um beijinho para a sua, para a Dona Maria, um beijinho muito grande para ela,
3: com todos os outros dois.
5: Um beijinho, Dona Maria, com todos os dois. A gente vai ter uns percalços, mas a gente levanta-se.
0: Muito bem.
5: E hoje eu queria os parabéns.
0: Diga-me.
5: Para a minha nora, para a Sónia Barreiros.
0: Sónia, e onde é que ela vive?
5: Barreiros.
0: Sim. Onde é que ela vive?
5: Ela vive aqui na Ariosa.
0: Está anotado, Dona...
3: Dona Mariana.
0: Dona Mariana, já anotei.
5: Pronto. E um beijinho para a Dona Fátima, para o Senhor Domingos. E um beijinho para todos os meus amigos e amigas. Um beijinho para todos. Eu queria desejo e... Porque... A gente vai andando. Beijinhos, Sr. Joaquim. Tudo bom para si. E tudo bom para si. A todos desejo. E até um dia desses, se Deus quiser.
0: Muito bem, Dona Mariana. Um grande beijinho para si. E que esses problemas fiquem para trás das costas. Fica para trás das costas. E,
5: que remédio.
0: Se não for antes, até 28 dias, está bem?
5: Está, Sr. Joaquim. Um beijinho muito grande para a sua família toda e para si.
0: Tchau, bom dia.
5: Dona Maria.
0: Tchau, bom
5: dia. Tchau, bom dia.
0: Vamos até o 258. Olá, bom dia.
6: Ai, meu Deus. Olá, bom dia.
3: Ah, oh, Mariquinha.
0: Ai, meu Deus. Quem é que o bateu?
3: Foi São Paulo.
6: Caramba, quase não chego lá hoje.
0: Poxa, olha, na primeira hora tive desde as 9 menos um quarto até às 9 horas de braços cruzados a fazer nada.
6: Na primeira hora estive na cama.
3: Oh, fiz você muito bem,
0: isso
3: mesmo.
0: Então não tem nada que reclamar, hein?
6: Eu também não estou a reclamar, estou a brincar.
0: Eu ia dizer uma coisa, ele deu-me uma
3: resposta. Não, melhor não.
0: Olha, antes de mais nada, parabéns ao São Paulo.
6: Obrigada, serão entregues.
0: Sim.
6: Deixa-me ir ao Pão com Chouriço Martins, tradição e qualidade.
0: Muito
6: certo?
0: Bem, muito
3: eu pensei,
0: bem.
3: Eu pensei que ia à lista.
6: Podia ser melhor, porquê? Eu ainda não estudei bem, ainda não acordei.
0: Não, eu não disse que podia ser melhor, eu disse que está bom.
6: Ah, está bem.
0: Você está
6: bem. É que eu ainda não acordei, mas já fez um cabo.
0: Ainda não lavou a cara, por isso ouvi mal.
3: Pois.
6: Por acaso não, pode crer.
0: É, cara, então estou a ver daqui. Ai, meu Deus.
6: Ai, sim.
3: Já está bom.
0: Português só.
6: Vamos lá,
0: então.
6: Quero um beijinho para a minha família, principalmente para a minha irmã da Espanha, que se encontra comigo este mesinho de férias.
0: Um beijinho para ela da nossa parte.
6: Obrigada.
0: E que aproveite bem as férias.
6: Sim, até setembro pelo menos tenham comigo.
0: Pronto.
6: E vai um beijinho já agora também mais uma vez para o meu marido, parabéns. Vai para você e toda a sua família. Vai para a Gracinda de Fragoso e família. Vai para a Lourdes da Alvarães e família. Obrigada por parabéns também, para o Paulo. Vai para a Sónia Vareiro. Vai para os vinhos de Alvarães e família. E para a Sónia e família, claro. Adel Silva e família. Senhor Irmão Trancoso e família. Senhor Nazarefes e família. Maria Lemos e família. Vai para a Carinda Fonte Boa e família. Zé Lopes e família. Vai para a Cristina da Andorra e família. E vai para o Nuno Sampaio Dantas, que anda um bocado desaparecido agora.
0: Não. Ele ainda no domingo ligou. Hoje não.
6: Ah, então no domingo não ouvi. Estava a dormir. E vai para todos os ouvintes, participantes, e olha, um bom fim de semana para todos, um bom domingo.
0: Ok, Maria do Céu, um grande beijinho para si, mais uma vez um grande abraço ao seu Paulo de parabéns.
6: Obrigada,
0: tudo bom.
6: Sempre.
0: Beijinhos aí aos meninos, tudo bom. Tudo bom e volto sempre, está bem?
6: Está bem. Tchau, beijinhos, Mariquinhas.
3: Tchau, beijinhos.
6: Tchau,
3: beijinhos. Tchau.
0: Tchau, bom dia.

0: nossa festa.
1: Olá, bom dia.
2: Bom dia, amigo Joaquim.
1: Bom dia, Sr. Benedito, como está a sua excelência? Passou bem?
2: Ah, bom, Sr. Benedito. Bom dia, Maria.
3: Bom dia.
2: Está tudo bem, então?
1: Por aqui está.
2: Pronto, aqui também, graças a Deus, vai rolando sempre como ao costume. Não tem sempre.
1: Olha,
2: pronto.
1: Tive esta semana, com os cunhados teus.
2: Pois claro, imagino, sim. Em princípio, estão todos por cá.
1: Coquinho e com a esposa.
2: Ah, e o Quim que está na costa, não é?
1: Sim.
2: Maiato,
1: exatamente.
2: Sim, ele está aqui. Por acaso, eu não tive a ocasião de falar com ele, mas já passei em frente à casa dele, já vi que...
1: Já estás por cá outra vez? Já estás por cá outra vez?
2: Não, estou em Alvarães.
1: Sim, é o que eu digo, já estás por cá outra vez.
2: Alvarães Costeira, pá.
1: Exato, que a última vez que ligaste ainda estavas em França.
2: Não, já estou por cá outra vez. E o domingo disse mais ou menos a perceber...
1: Olha, sinceramente.
2: Ah, foi na mensagem que te mandei,
1: Uhum.
2: Numa mensagem que te tinha mandado.
1: Não me apercebi, desculpa lá.
2: Não faz mal. Sim, me dá mais uma voltinha até aqui, passar agora ao Brown e o resto das festas e depois logo está a ver.
1: Muito bem. Vamos então à frase de participação.
2: Vamos lá à frase da participação, que eu às vezes esqueço e não dou a frase da participação.
1: Eu faço questão de lembrar.
2: Tu fazes. Pronto, pão com chouriço Martins é tradição e qualidade, não é?
1: Sim, senhora.
2: Mas lá, não me enganei nada. Pronto,
1: não, senhora.
2: Depois meus abraços e beijos vão para os meus amigos e familiares aqui em Alvarães também. Também para o Eldo e a família, para o Fernando Azevedo e família. Para a Dona Luz e Maria, que era a Dona Luz, pensa que eu também nasceu em por dia, França.
1: Sim.
2: E vou ver se a vejo agora.
1: Uhum.
2: Para o José Lopes e família também. Para o Miguel Fonseca, e ele quando quiser está a ouvir, que passa aqui em minha casa também.
1: Uhum.
2: Para o seu irmão Trancoso, para o Domingos e Fátima, para o José Cruz, o José Gonçalves e família. Para o meu amigo Amélio Afonso, que esse também nunca os esquece. Como sempre, também para o meu irmão, que já também não esqueça, a Celeste, a Sandro, o Amaro, um beijinho sempre para o Tomás, um beijinho também à Céu e ao Felipe, e um grande abraço para todo o auditório. E uma boa semana para todos, e também um beijinho da parte da minha esposa, para a Maria.
1: Muito bem, e da nossa parte também, um grande beijinho para ela. Que tu...
2: A ver se a gente se encontra, Joaquim.
1: A ver. A ver se eu convenço a minha Maria a ir até aí.
2: Pronto, ok. Eu agora vou estar mais tempo por cá, para já tenho a família aqui em Portugal também, estou mais um bocado ocupado, mas lá para o fim do mês a gente até mais um bocado devagar, está bem?
1: Ok, Sr. Benedito. Um abraço.
2: Um grande abraço, bom domingo para todos.
1: Tchau.
2: E boas férias também para todos.
1: Exatamente.
2: Um grande abraço. Tchau.
1: Bom dia.
2: Tchau.
1: Vamos até ao nosso número móvel. Olá, bom dia.
4: Bom dia, Sr. Joaquim, desculpe. Foi quase um acidente.
1: Eu pensei que estavas a bater na cara.
4: Não. Bom dia para você e para a Dona Maria.
1: Para mim, está sempre bom dia.
4: Eu estou aqui em casa, mas também tenho pessoal amigo aqui em casa agora e quase me esbarro num...
1: Este mês das férias é uma alegria.
4: É complicado.
1: Não é complicado, é uma alegria.
4: É uma alegria, não, é complicado eu não me desviar dos sinais, sabe como é que é?
1: Mas isso, eu ia dizer uma gema, não digo.
4: Deixa lá, você depois conta.
5: É ruim nos óculos.
4: Tudo bem, Sr. Joaquim?
1: Tudo bem. Não, já deixei.
4: Um queixo de tosse.
1: Mas que tem tosse?
4: Porque eu ontem fui ao banho 4 vezes. Ai, que bem que me soube, parecia aquela água de mulher.
1: Mas quem tem tosse, que tuça.
4: É verdade, Sr. Joaquim, está tudo
1: bem. O que eu tinha a dizer há bocado é que deixaste as muletas e agora andas com três vezes.
4: Ai, senhor Joaquim, mas você ainda não sabe o que
1: é bem. É assim, espero que seja pior do que foi.
4: É pior, para casa é pior. Vou ter que tirar.
1: Como é que é pior?
4: Vou ter que... Não, eu já fui quarta-feira. Terça. Ao operador, e ele disse: não, olha, isto o osso não está unido, não tenho o osso no calcanhar, porque o bicharou que apanhou na operação com ele o osso no calcanhar.
1: Uhum.
4: Vamos ter que pôr para o fim todo. Pronto, tudo bem.
1: Mas isso hoje em dia há peças
4: é
1: para
4: rápido.
1: Tudo.
4: É rápido.
1: E há peças para tudo.
4: Ah, mas olha, Ou seja, aqui, eu ainda penso em falar com o coveiro, para ver se amarrava aqui uma,
0: oi,
4: uma perna nova. Mas o gajo, o que é que me disse? Que isso não está autorizado para isso.
0: Não é, já não serve para os velhos, já não serve.
4: É.
1: O problema é assim, a uma altura também pedi um braço a um coveiro, dizendo que só tinha um e um alentejano que o levou. E bebem os alentes, é um alentejano que não fazem nada na vida.
4: Pois, é por isso mesmo.
1: Tinha que ser logo alentejano, bebe, amigo.
4: Brincando ao menos. Mas eu ando bem, assim, claro que há uma fisioterapia que pediu-me muito por causa da circulação, porque o saco não passava e inchava-me muito o pé. Mas está tudo bem, está tudo bem. Eu sou muito corajoso.
1: Vai é caminhando devagarinho para não arranjar.
4: É, para fazer pior. Pronto, vamos lá, estou a começar primeiro pela frase, se não me esqueço.
1: Aí eu puxo as orelhas.
4: Vou com o Jorício Martins, tradição e qualidade.
1: Sim, senhora.
4: Ora, vou começar por mandar primeiro, se me esqueço também, ao Sr. Joaquim, à Dona Maria e muito família.
1: Muito obrigada.
4: Mando também ao Carlos, mando à filha dele, à Catarina. Mando também para as minhas filhas, mando para as minhas netas e depois tenho uma novidade para lhe contar, mas não é agora.
1: Está bem, quando quiser. O meu número é o mesmo.
4: Obrigada. E também sei falar se quiser e a particular.
0: Olha, e a porta da casa também está sempre aberta.
4: Obrigadinha, Dona Maria, obrigadinha.
0: Quando quiseres.
4: Olha, mando. Obrigada. Olha, temos que deixar primeiro e o francês todos embora, que eu agora não saio de lá. A sério, olha. Então é assim. Temos que aproveitar estar com eles e com os aqui, não é?
1: Que eles estão bem.
4: E depois eles entretanto de bom e a gente tem sentado tarde todos os dias. Olha, tem sido uma borna. Bem, eles que aproveitem que é o Portugal deles, como eles dizem, e eles quando estão cá, e o que a minha cunhada disse é verdade, a primeira vez que fico com o namorado, ele gosta de tudo, seu Joaquim, eu capaz parece que nunca comeu na vida, ele gosta de tudo mesmo.
0: E ele
4: que diz que o derivado vai arte que tem, ele diz que não pode engordar mais que aquilo. Imagina se pudesse.
1: É assim, mas ele que vai comendo, que
4: divertido,
1: ele só dá por ela quando subir para cima da balança.
0: Não, quando chegar lá já não.
4: Mas ele é tão divertido, sério. Pronto, olha, vou então continuar.
1: Tem outra minha ocupada.
4: Já disse as filhas das minhas netas, disse que depois vou encontrar uma novidade. Mais ou menos aqui algum tempinho. Boa, muito boa mesmo. Para os meus amigos, para as minhas amigas, todas, para a sua rádio, para o pessoal maravilhoso daí, mando para a prima Maria para a Espanha e para o primo Paulo e para o filho para a Nora e para os netos. Mando também mando para a Carmina e família, que seja tudo bem por lá, espero eu. E penso que não esqueci de ninguém, acho eu.
1: Muito bem.
4: Mas se me. Ai, deixa-me falar da minha cunhada Catarina, que já está todos os dias com ela. Eu vou mandar para a minha cunhada Catarina, para aquela uma da minha vida, para o meu cunhado Horácio, para as meninas e para o namorado, olha, e para todos os ouvintes dessa rádio maravilhosa.
1: Muito bem. Eu pensei que há bocado que me ias dar a novidade, que estava à espera do bebê.
4: Ainda não posso ir. Diga.
1: Pensei que ias dizer que estavas à espera do bebê.
4: Ai não, caramba, o meu marido que bebe as urinas, que não quero agora nada.
1: Tchau, Irene, tchau.
4: Tchau, beijinho.
1: Se não, só sai a geneira.
0: Só sai mosca.
1: Bom dia.
3: Bom dia.
1: Bom dia, sou José Gonçalves.
3: Então.
1: Aí da Vila de Dark.
3: Sim, por acaso estou.
1: Já foi à festa?
3: Foi ontem com os meus netos.
1: Muito
3: foi com, portanto, foi ver a minha neta que ia lá no cortejo.
1: Aí no cortejo.
3: Foram dois, depois dei um brinquedo a cada um e depois tive que ir buscar o outro. E
1: sim, igual. Exato, tem que ir todos, não é?
3: É verdade. Tem que ter.
1: Muito bem. Não foi ver então a Sónia ontem?
3: Não, por acaso ouvia na cama. a sério. Era um pai 10 e meio, 11 menos 20, ela estava a cantar. Eu ouvi na casa.
1: Muito bem. Sr. José, vamos então ao...
3: Pois sim.
1: Fase de participação.
3: Concurso Ouriço do Martins, tradição e qualidade.
1: Sim, senhora.
3: Depois vai, as saudações vai para a minha esposa, vai para os meus filhos, vai para os meus netos, vai para a dona Agostinha, vai para o Nelson, vai para o, portanto, para a família Cacheno, da Fissa, vai para a Sandra também, vai também para a Maria Lemos, vai para a Carmina Fonteboa, vai também para o senhor José Cruz, vai para a Sónia, vai para a Dora Conceição, para o Fábio, vai para o Domingos, vai para todos os ouvintes, vai também para o senhor Benedito, vai para o senhor Altivo, vai para o senhor Domingos de Alvarães e vai também para o senhor Barros. Igualmente para vocês, um bom dia, um bom domingo, uma boa festa, como diz o outro, e até 2 ou 8 dias, se Deus quiser.
1: Ok, Sr. José, um grande abraço para si, beijinho à Dona Rosinha, tudo de bom, e volto sempre, está bem?
3: Ok, tchau.
1: Continuação de um bom domingo, tchau, tchau.
3: Igualmente
1: tchau.
3: Para vocês todos. Tchau,
1: vamos,
3: tchau.
1: Vamos agora ao tema de parabéns, que já me alarguei um bocadinho, não devia. Já estamos com 48 minutos para lá das 9. E os parabéns hoje é para o Sr. Paulo Senra, em Lenhelas, Rosa Balsa, em Vila de Punho, José de Albarães, Tiago Correia, em Braga, o menino Tiago Correia, de 3 aninhos, Manuela Machado, ali em Cardielos, e ainda Sónia Barreiros, na Ariosa. Muitos parabéns para estes aniversariantes e tudo lhes corra bem.

parabéns, parabéns e muitos anos de vida para o seu Paulo Senra, Alenhelas, Rosa Balsa em Vila de Punhas, José de Albarães, Tiago Correia em Braga, o menino Tiago Correia, também Manuela Machado ali em Cardielos, atleta, e Sónia Barreiros na Ariosa. Que tudo lhes corra bem, muitos anos de vida. Foi assim o tema de parabéns para os aniversariantes que acabei de citar há bocadinho. Vamos então prosseguir, porque estamos mesmo já na reta final.

Pois aí estamos a ouvir a Sónia Costa, que esteve ontem a fazer o seu espetáculo ali na Vila de Dark, a fazer o... a animar o serão das festas do Senhor da Saúde de Santiago e Senhora das Oliveiras. Senhora da Saúde, Senhora das Oliveiras e São Sebastião. É assim. Muito bem. Vou aproveitar, já visto que já só temos um minuto para o final deste programa, só nos resta despedir de todos vós. Tenham um domingo feliz, tenham uma boa semana, sejam felizes, façam alguém feliz. Nós prometemos voltar 2 a 8 dias.

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10: São 10 horas.
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14: Seguimos agora para a agenda cultural para esta edição de domingo. É em Viana do Castelo, que abriu portas no dia de ontem e mantém-se ativa até dia 23. A 24ª exposição da Feira de Artesanato de Romaria da Senhora da Agonia, que está a ocorrer no Jardim Público da cidade. No Navio Giliano está patente a exposição Campanha do São Rui 1952, uma exposição que apresenta documentos da história e relata o trabalho realizado pelo navio Bacalhoeiro São Rui durante a campanha em 1952. E no edifício do Hospital Velho, na Praça da Herba, em Viana do Castelo, pode visitar a exposição Rota dos Descobrimentos Portal de Viana do Castelo. Está integrado o projeto Alto Minho 4D, Viagem no Tempo, na Rota dos Descobrimentos Portal de Viana do Castelo. Uma exposição que também aconselhamos a uma visita. Em Barroselas, no Largo da Estação, hoje é o último dia para o primeiro encontro das associações de Barroselas. Em Santa Marta de Portuzelo, hoje também é o dia para a Romaria de Santa Marta, portanto é o finalizar da Romaria, que é precisamente no dia de hoje. Já na Freguesia de Torre, hoje também é o último dia para as festas Nosso Senhor do Socorro e da Senhora das Dores. E em Castelo de Neiva, finaliza também hoje a festa de Nossa Senhora dos Imigrantes, com a 13ª Feira Medieval. Em Gondar, no Conselho de Caminha, decorrem hoje as festas em honra da Senhora da Agonia e também de São Silvestre. E em caminho é hoje também o último dia para as festas concelhias em honra de Santa Rita de Cássia, depois de uma paragem de alguns anos. Estão de regresso a caminho as festas de Santa Rita de Cássia e hoje é precisamente o último dia da festa. E em Vila Praia de Angra, hoje também finalizam as festas em honra de São Sebastião. Assim são estas nossas sugestões culturais para esta agenda cultural de domingo.
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19º domingo do tempo comum, reconheçamos pecadores, peçamos perdão ao Senhor para mais dignamente participarmos nestes santos mistérios. Tende compaixão de nós, Senhor, porque somos pecadores. Manifestai, Senhor, a vossa misericórdia e dai-nos a vossa salvação. Deus Todo-Poderoso, tenha compaixão de nós, perdoa os nossos pecados e nos conduza à vida eterna. Senhor, misericórdia. Cristo, misericórdia. Senhor, misericórdia. Glória a Deus nas alturas e paz na terra aos homens por Ele amados. Senhor Deus, Rei dos céus, Deus Pai Todo-Poderoso, nós vos louvamos, nós vos bendizemos, nós vos adoramos, nós vos glorificamos, nós vos damos graças por vossa imensa glória. Senhor Jesus Cristo, Filho Unigênito, Senhor Deus, Cordeiro de Deus, Filho de Deus Pai, vós que tirais o pecado do mundo, tende piedade de nós. Vós que tirais o pecado do mundo, acolhei a nossa súplica. Vós que estáis à direita do Pai, tende piedade de nós. Só vós sois o Santo, só vós o Senhor, só vós o Altíssimo Jesus Cristo, com o Espírito Santo, na glória de Deus Pai. Amém. Oremos. Deus Todo-Poderoso e Eterno, a quem o Espírito Santo nos ensina a chamar confiadamente nosso Pai, fazei crescer o Espírito filial em nossos corações, para merecermos entrar um dia na posse da herança prometida. Por nosso Senhor Jesus Cristo, vosso Filho, que é Deus, e convosco e reina a unidade do Espírito Santo por todos os séculos dos séculos. Amém.

Leitura do primeiro livro dos Reis. Naqueles dias, o profeta Elias chegou ao monte de Deus, o Horebe, e passou a noite numa gruta. O Senhor dirigiu-lhe a palavra, dizendo: Sai e permanece do monte à espera do Senhor. Então o Senhor passou. Diante dele, uma forte rajada de vento fendia as montanhas e quebrava os rochedos, mas o Senhor não estava no vento. Depois do vento, sentiu-se um terremoto, mas o Senhor não estava no terremoto. Depois do terremoto, acendeu-se um fogo, mas o Senhor não estava no fogo. Depois do fogo, ouviu-se uma ligeira brisa. Quando a ouviu, Elias cobriu o rosto com o manto, saiu e ficou à entrada da gruta. Palavra do Senhor.

Leitura da Epístola do Apóstolo São Paulo aos Romanos. Irmãos, eu digo a verdade, não minto, e disso me dá testemunho a consciência no Espírito Santo. Sinto uma grande tristeza e uma dor contínua no meu coração. Quisera eu próprio ser separado de Cristo por amor dos meus irmãos, que são do mesmo sangue que eu, que são israelitas, a quem pertencem a adoção filial, a glória, as alianças, a legislação, o culto e as promessas, a quem pertencem os patriarcas e de quem procede Cristo segundo a carne, Ele que está acima de todas as coisas, Deus bendito por todos os séculos. Amém. Palavra do Senhor. Amém.

0: O Senhor esteja convosco. Evangelho do nosso Senhor Jesus Cristo, segundo São Mateus. Depois de ter saciado a fome à multidão, Jesus obrigou os discípulos a subir para o barco e a esperá-lo noutra margem, enquanto ele despedia a multidão. Logo que a despediu, subiu ao monte para orar a sós. Ao cair da tarde, estava ali sozinho. O barco ia já no meio do mar, açoitado pelas ondas, pois o vento era contrário. Na quarta vigília da noite, Jesus foi ter com eles, caminhando sobre o mar. Os discípulos, vendo-o caminhar sobre o mar, assustaram-se, pensando que fosse um fantasma. E gritaram cheios de medo. Mas logo Jesus lhes deu a palavra, dizendo: tende confiança, sou eu, não temais. Respondeu-lhe Pedro: se és tu, Senhor, manda-me ir ter contigo sobre as águas. Vem, disse Jesus. Então Pedro desceu do barco e caminhou sobre as águas para ir ter com Jesus. Mas sentindo a violência do vento e começando a afundar-se, gritou: salva-me, Senhor. Jesus estendeu logo a mão e segurou-o. Depois disse-lhe: homem de pouca fé, por que duvidaste? Logo saíram para o barco, o vento amainou. Então os que estavam no barco prostraram-se diante de Jesus e disseram-lhe: tu és verdadeiramente o Filho de Deus. Palavra da salvação. Caríssimos, depois das parábolas, entramos no passado domingo nos milagres. Ouvimos a multiplicação dos pães e dos peixes. E hoje, na continuação, tendo saciado então a fome à multidão, Jesus, segundo São João, depois Jesus tentaram aclamá-lo rei e ele não permitiu. Segundo os sinóticos, Mateus, Lucas e João, seguiu-se logo aquilo que vemos a seguir. Jesus subir ao monte, mas antes disso despedir-se da multidão e mandar, ou obrigar mesmo, os seus discípulos a entrarem para o barco, para irem para outra margem do lago de Genezaré ou Galileia. Vemos aqui Jesus a ser um novo Moisés, mais uma vez, ou também um novo Elias, que nos falava à primeira leitura, Elias subindo ao monte Horeb ou Sinai, como tinha subido Moisés, ele que estava a ser perseguido pelo rei de Israel, e sabendo que o podiam matar, fugiu para o deserto, chegou ao monte Horeb, e ali não foi num vento nem no terremoto, mas nem no fogo, mas foi na brisa suave que ele ouviu a voz de Deus. E à entrada da gruta ele ouve o Senhor Deus que lhe diz: não tenhas medo, volta para Israel, que eu te protegerei, estarei sempre contigo. Assim ele vai salvar Elias dos seus perseguidores. Por isso foi escolhido também esta leitura, porque tem a ver, parecendo que não, tem a ver uma com a outra, de alguma maneira, pois que este episódio em que Jesus vai caminhar sobre as águas tem a ver com aquilo que se deu também no Êxodo, em que Deus deu poder a Moisés para dividir as águas, puderam passar pelas águas do mar. Aqui também Jesus vai caminhar sobre as águas. Então vemos Jesus a subir ao monte como novo Moisés, vemos ele a descer do monte para, como quem vem do céu para salvar, vem do alto para salvar os seus discípulos que estavam em perigo, e eles não conseguiam chegar a outra margem porque o vento lhes era contrário, formava ondas alterosas e eles estavam cheios de medo. E Jesus caminha sobre o mar, eles pensam ver um fantasma, ficam assustados, mas Jesus diz-lhe: não temais, sou eu. Tende confiança. Estas palavras sou eu ou eu sou, no grego original de São Mateus está ego eimi, traduzem o hebraico Javé, eu sou, que foi o nome precisamente que Deus deu a si mesmo no Monte Sinai, falando da sarça ardente a Moisés. Jesus, quando se identificou, não quis apenas dizer que sou Jesus, que vós conheceis, mas também disse o próprio nome de Deus, Javé, para dizer que, sendo Deus, deviam ter confiança que estaria sempre ali para os proteger. Então representa as águas do mar, representam, e sobretudo na noite, representam os demónios, a maldade, o pecado, as contrariedades, os perigos, as tempestades da vida, aquilo que nos corre mal, e que também as tempestades do mal moral, todos os perigos que nós podemos viver, experimentar ao longo da nossa vida. E realmente o mundo de hoje continua, talvez ainda mais do que noutros tempos, a ter todos estes perigos, perigos de ordem moral, também perigos pelas tempestades, por causa das alterações climáticas, também terremotos, mas também, infelizmente, tempestades morais, que são escolhas, decisões a nível moral, nas famílias, mas também nos estados e a nível mundial, que faz com que haja tantos conflitos, tantas guerras, tantos problemas entre as pessoas e entre as nações. Realmente continua no mundo de hoje a haver as ondas alterosas, os ventos contrários a Deus e ao seu Evangelho. As opções das pessoas e das nações vão muitas vezes, são muitas vezes contrárias ao que Deus quer e que nos terá a verdadeira felicidade. Precisamos, por isso, de, como Pedro, com certeza também muitas vezes vacilamos perante todos estes problemas e também podemos duvidar: onde estás tu, Senhor? Senhor, socorre-me. Tenhamos sempre confiança que o Senhor segura-nos sempre pelo braço e não nos deixa afundar se nós lhe pedimos auxílio. Quando ele chegou com Pedro à barca, tudo amainou, a tempestade passou. Quando Jesus está presente e confiamos nele, tudo se acalma, tudo corre bem. Também nós podemos duvidar como Pedro, mas devemos não duvidar. Enquanto ele caminhou sobre as águas, para dizer que venceu, estava a vencer, não quer dizer que isto fosse apenas simbólico. Em conversa com uma pessoa aqui há tempos, numa festa, e depois estávamos um bocadinho de convívio no final, e essa pessoa disse: o senhor padre explicou o milagre de tal como simbólico, porque nunca existiu. E eu disse: existiu sim. Eu não disse que ele não existiu. Eu quis dizer que, além do milagre em si, concreto, Deus, Jesus, ao fazê-lo, quis ensinar outras coisas. Havia outros, por isso os milagres de Jesus também são sinais, são todos os sinais do seu poder. E disse que ele é realmente o Emmanuel, o Deus conosco. E infelizmente, às vezes, quando tentamos dar explicações mostrando também o símbolo que Deus quis transmitir através de coisas reais. As pessoas que duvidam, que não têm fé, que têm pouca fé, entendem-nos e vão dizer que nós padres dizemos que os milagres nunca existiram. Os milagres existiram, foram históricos. Se não tivessem existido, também não tinham acreditado no que Jesus disse. Era precisamente para acreditarem nas suas palavras que ele fazia grandes milagres que não só ajudavam as pessoas, mas eram sinais daquilo que ele era. Então precisamos de, como Pedro, enquanto que caminhou olhando para Jesus, sem duvidar, também venceu todos os perigos do mar, caminhando sobre as águas. Mas quando duvidou, ia afundar-se. Tínhamos sempre uma fé e uma confiança no Senhor. Perante as dificuldades, e não paremos, peçamos ajuda ao Senhor e continuemos. Nunca devemos parar. Também nunca devemos, como os apóstolos queriam, quando Jesus tinha multiplicado os pães, estava toda a gente saciada, estavam todos a conversar, era um bom convívio, e eles queriam continuar ali. E segundo São João, até depois disso, até quiseram aclamá-lo rei. E Jesus disse, não, fazei-vos ao mar, temos que ir para a outra margem, e de vós já à minha frente. Jesus também quer dizer-vos que nós não devemos parar perante as vitórias. E não devemos querer aclamações, querer agradecimentos, como ele não quis ser aclamado rei. Devemos continuar o nosso trabalho pelo reino de Deus. Com ele e com ele na nossa barca, esta barca que ele está, é a sua igreja. Representa toda a sua igreja. Também a igreja pode vacilar, e pelos seus também desvios, pelos seus pecados, dos seus membros, pode também, como Pedro também vacilou, pode haver, porque há estas ondas alterosas, tantos perigos, a igreja por isso é confrontada com muitos opositores, mas se confiamos em Deus, se estamos agarrados a Jesus, se confiamos nele, não saímos da sua barca, chegaremos ao bom porto, chegaremos à outra margem, que é a nossa salvação eterna. Que assim seja. Proclamemos juntos a nossa fé. Creio em um só Deus, Pai Todo-Poderoso, Criador do céu e da terra, de todas as coisas visíveis e invisíveis. Creio no só Senhor Jesus Cristo, Filho unigênito de Deus, nascido do Pai antes de todos os séculos, Deus de Deus, luz da luz, Deus verdadeiro, Deus verdadeiro, gerado, não criado, consubstancial ao Pai. Por ele todas as coisas foram feitas, e por nós homens e para a nossa salvação, desceu dos céus, o Espírito Santo, no seio da Virgem Maria se fez homem. Também por nós foi crucificado, sob Pôncio Pilatos, padeceu e foi sepultado. Ressuscitou ao terceiro dia, conforme as Escrituras, e subiu aos céus, onde está sentado à direita do Pai. Sua glória, para julgar os vivos e os mortos, e o seu reino não terá fim. Senhor, que dá a vida e procede o Pai e do Filho, e com o Pai e o Filho é adorado e glorificado. Ele que falou pelos profetas, creio na Igreja Una, Santa, Católica e Apostólica. Professo um só batismo para a remissão dos pecados. Espero a ressurreição dos mortos e a vida do mundo que há de vir. Amém. Irmãos e irmãs, oremos a Deus nosso Pai, que nos escuta quando invocamos, e apresentemos as nossas preces por todos os homens, dizendo numa só voz: mostrai-nos, Senhor, a vossa misericórdia. Mostrai-nos, Senhor, a vossa misericórdia.
1: Sim. pela Igreja de Viena do Castelo, novas suas paróquias e fiéis, para que Deus lhes revele o mistério do vento forte, do fogo ardente e da brisa leve. Oremos ao Senhor. Damos, Senhor, a vossa misericórdia. Pelos párocos, missionários e irmãos leigos, para que tenham confiança e nada temam, pois Jesus é mais forte que a força das ondas. Oremos ao Senhor. Mostrai, Senhor, a vossa misericórdia. Pelos candidatos ao ministério e à vida religiosa, para que, na fidelidade à vocação que receberam, procurem os dons de Deus mais excelentes. Oremos ao Senhor. Mostrai-nos, Senhor, a vossa misericórdia. Pelo povo da primeira aliança e das promessas, para que em Cristo, descendente de David, descubra o Messias enviado por Deus, oremos ao Senhor. Nos dá-nos, Senhor, a vossa misericórdia. Pelos imigrantes das nossas comunidades, para que a palavra de Deus os faça crescer na fé e Jesus lhes estenda as mãos nas dificuldades da vida, oremos ao Senhor. Damos, Senhor, a vossa
0: misericórdia. Senhor, que estais sempre junto daqueles a quem as tempestades deste mundo põem em perigo, fazei que eles reconheçam a vossa presença e descubram que não podem caminhar sem a vossa luz e a vossa força. Por Jesus Cristo, nosso Senhor. Amém.

Orai, irmãos, para que o meu e o vosso sacrifício seja aceito por Deus Pai Todo-Poderoso. Aceitai benignamente, Senhor, os dons que vós mesmo concedestes à vossa Igreja e transformai-os com o vosso poder em sacramento da nossa salvação, por Cristo nosso Senhor. O Senhor esteja convosco. Corações ao alto. Demos graças ao Senhor nosso Deus. Senhor Pai Santo, Deus Eterno e Omnipotente, é verdadeiramente o nosso dever e a nossa salvação dar-vos graças sempre em toda a parte. Com admirável providência, ordenais a evolução dos tempos e com o poder do Espírito Santo conduzis a vossa Igreja para que, sempre fiel ao vosso amor, nunca deixe de invocar-vos nas suas tribulações, nem de dar graça nas suas alegrias, por nosso Senhor Jesus Cristo. Por Ele, com todos os coros dos anjos, proclamamos a vossa glória, cantando com alegria.

Vamos seguir a oração eucarística mais antiga e um pouco mais longa. Só são convidados a ajoelhar-se quando estender as mãos sobre as oblatas. Pai de infinita misericórdia, humildemente vos suplicamos, por Jesus Cristo, vosso Filho, nosso Senhor, que vos digneis de aceitar e abençoar estes dons, esta oblação pura e santa. Nós vos oferecemos pela vossa Igreja Santa e Católica. Dai-lhe a paz e congregai-a na unidade. Defendei-a e governai-a em toda a terra, em comunhão com o vosso servo, o nosso Papa Leão XIV, o nosso Bispo João e todos os bispos que são fiéis à verdade e professam a fé católica e apostólica. Lembrai-vos, Senhor, dos vossos servos e servas e de todos que estão aqui presentes, cuja fé e dedicação ao vosso serviço bem conheceis. Por eles nós vos oferecemos, e também eles vos oferecem este sacrifício de louvor, por si e por todos os seus, pela redenção das suas almas, para a salvação e segurança que esperam, ó Deus eterno, vivo e verdadeiro. Em comunhão com toda a Igreja, veneramos, ao celebrarmos o primeiro dia da semana em que Nosso Senhor Jesus Cristo ressuscitou dos mortos, venerámos a memória da gloriosa sempre Virgem Maria, Mãe do nosso Deus e Senhor Jesus Cristo, e também a São José, seu esposo, e a bem-aventurados apóstolos e mártires, Pedro e Paulo, André e de todos os santos, por seus méritos e orações, concedei-nos em tudo e sempre auxílio e proteção. Aceitai benignamente, Senhor, a oblação que nós, vossos servos, com toda a vossa família, vos apresentamos. Dai a paz aos nossos dias, livrai-nos da condenação eterna e contai-nos entre os vossos eleitos. Santificai, Senhor, esta oblação com o poder da vossa bênção e recebei-a como sacrifício espiritual perfeito, de modo que se converta para nós no corpo e sangue de vosso amado Filho, nosso Senhor Jesus Cristo. Na véspera da sua paixão, ele tomou o pão em suas santas e adoráveis mãos e, levantando os olhos ao céu, para vós, Deus, seu Pai Todo-Poderoso, dando graças, vos bendisse, partiu-o e deu-o aos seus discípulos, dizendo: tomai todos e comei, isto é o meu corpo, que será entregue por vós.

De igual modo, no fim da ceia, tomou este sagrado cálice em suas santas adoráveis mãos, dando graças, vos bendisse, e deu-o aos seus discípulos, dizendo: Tomai todos e bebei, este é o cálice do meu sangue, o sangue da nova e eterna aliança, que será derramado por vós e por todos para a remissão dos pecados. Fazei isto em memória de mim.

Mistério da fé, anunciamos, Senhor. Celebrando agora, Senhor, o memorial da bem-aventurada paixão de Jesus Cristo, vosso Filho, nosso Senhor, da sua ressurreição dentre os mortos e da sua gloriosa ascensão aos céus. Nós, vossos servos, com o vosso povo santo, dos próprios bens que nos destes, oferecemos à vossa divina majestade o sacrifício perfeito, santo e imaculado, o pão santo da vida eterna e o cálice da eterna salvação. Olhai com benevolência e agrado para esta oferenda e dignai-vos aceitá-la como aceitaste os dons de justo Abel, vosso servo, o sacrifício de Abraão, nosso pai na fé, e a oblação pura e santa do sumo sacerdote Melquisedeque. Humildemente vos suplicamos, Deus Todo-Poderoso, que esta nossa oferenda seja apresentada pelo vosso santo anjo no altar celeste, diante da vossa divina majestade, para que todos nós, participando deste altar, pela comunhão do Santíssimo Corpo e Sangue do vosso Filho, alcancemos a plenitude das bênçãos e graças do céu. Lembrai-vos, Senhor, dos vossos servos e servas, em especial de Maria Cristina Fontainhas Plácido, no sexto mês do seu falecimento, e ainda Ana Rodrigues Lima, e família e marido, Carlos Alberto Rodrigues Ferreira, António Afonso Vieira, esposa e filhos, Valentina e Domingos Pinheiro, António Gonçalves Lima, esposa e mãe, que partiram antes de nós, marcados num sinal da fé, e agora dormem o sono da paz. Concedei-lhes, Senhor, a eles e a todos que descansam em Cristo, o lugar da consolação, da luz e da paz. E a nós, pecadores, vossos servos, que esperamos na vossa infinita misericórdia, admiti-nos também na Assembleia dos bem-aventurados apóstolos e mártires, João Batista, Estevão, Matias, Bernabé e de todos os santos, recebei-nos em sua companhia, não por valores dos nossos méritos, mas segundo a grandeza do vosso perdão. Por nosso Senhor Jesus Cristo, criais todos os bens e lhes dais vida, os santificais, abençoais e distribuís por nós. Por Cristo, com Cristo, em Cristo, a vós, Deus Pai Todo-Poderoso, na unidade do Espírito Santo, toda a honra e toda a glória, por todos os séculos dos séculos. Amém. Unidos a Cristo pelo Espírito Santo, ousamos dizer: Pai nosso que estais nos céus, santificado seja o vosso nome. Venha a nós o vosso reino. Seja feita a vossa vontade, assim na terra como no céu. O pão nosso de cada dia nos dai hoje. Perdoai-nos as nossas ofensas, assim como nós perdoamos a quem nos tem ofendido. E não nos deixeis cair em tentação, mas livrai-nos do mal. Livrai-nos de todo o mal, Senhor, e dai ao mundo a paz em nossos dias, para que, ajudados pela vossa misericórdia, sejamos sempre livres do pecado e de toda a perturbação, enquanto esperamos a vinda gloriosa de Jesus Cristo, nosso Salvador. Senhor Jesus Cristo, que dissestes aos vossos apóstolos: deixo-vos a paz, dou-vos a minha paz. Não olheis aos nossos pecados, mas à fé da vossa Igreja, e dai-lhe a união e a paz segundo a vossa vontade. Vós que viveis e reinais pelos séculos dos séculos. A paz do Senhor esteja sempre convosco. Saudai-vos na paz de Cristo.

Provai e vede como o Senhor é bom. Eis o Cordeiro de Deus que tira o pecado do mundo. Senhor, eu não sou digno que entreis em minha morada, mas dizei uma palavra e serei salvo.

Dirijamos ao Senhor a nossa prece. Nós vos pedimos, Senhor, que a comunhão nos vossos sacramentos nos salve e nos confirme na luz da vossa verdade. Por Cristo nosso Senhor. As informações vão no boletim interparoquial, Igreja em Caminho, mas para, sobretudo, se nos ouvirem pela rádio, leio as intenções das missas para a próxima, para esta semana. Na próxima quarta-feira, por Madalena de Jesus Videira Picoto. No sábado, é dia santificado, dia, por isso também feriado nacional, e por isso a missa no sábado será à hora habitual de domingo, portanto às 10:30 da manhã. Será pelos familiares falecidos de Manuel Lugadouro. No domingo será pelo povo e ainda por António Afonso Vieira, esposa e filhos, Maria Engrácia, neto e genros, Alcides Rei de Matos, sogros e cunhada, Joaquim Neto da Silva e esposa. Lembro também que no próximo domingo o ofertório da missa reverterá em favor da pastoral da mobilidade humana ou das migrações, e também que no próximo sábado termina o prazo para a inscrição para a peregrinação a Fátima, que será a 4 e 5 de outubro. Inscrevam-se por isso quanto antes, há apenas 16 lugares vagos para a peregrinação. O Senhor esteja convosco. Abençoe-vos Deus Todo-Poderoso, Pai, Filho e Espírito Santo. Para todos, continuação de um santo e feliz domingo, para todos uma boa semana. Estão proclamando as maravilhas do Senhor, idem em paz e que o Senhor vos acompanhe. Amém.

0: São 11 horas e 28 minutos.
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0: São 11 horas e 45 minutos.
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7: Boa tarde, esta é a informação ao meio-dia para esta edição de domingo. Os trajes tradicionais de Viana do Castelo vão desfilar pela primeira vez na Festa da Senhora da Agonia, na edição inaugural, que acontece 2 a 8 dias, e dá destaque ao traje Domingar. Domingar na Romaria é o nome do novo desfile marcado para as 4 da tarde do próximo domingo, ou seja, de hoje a 8 dias, dedicado à valorização dos trajes tradicionais de Viana do Castelo, sendo que as inscrições exclusivamente devem ser feitas em, portanto, no sistema online. O novo desfile pretende ainda dar maior visibilidade aos pormenores, à simbologia e às formas corretas de trajar e orar, que pela dimensão de outros grandes momentos da Romaria nem sempre conseguem ser observados com o mesmo detalhe. 9 mil euros foi quanto a Câmara de Caminha investiu na reparação e substituição das barreiras de segurança na estrada que liga à freguesia de Anhagondar, melhorando significativamente as condições de proteção e circulação nesta via municipal. Os trabalhos incidiram sobre a estrutura que apresentava danos de desgaste, comprometendo a segurança rodoviária. Com esta intervenção foi possível estabelecer as condições adequadas à proteção para os automobilistas e restantes utilizadores da estrada, contribuindo para a circulação mais segura e confortável. Em Viana do Castelo, a ponte Eiffel vai ter um investimento de cerca de 7,5 milhões de euros, por parte da Infraestruturas de Portugal, que tem aberto concurso público que se destina ao reforço da ponte metálica, e o prazo de execução da empreitada do reforço da ponte sobre o Rio Lima para ações de frenagem classe de carga D4 é de 570 dias. A apresentação das propostas termina, melhor dizendo, às 5 da tarde do dia 28, e os concorrentes serão obrigados a mantê-la durante 120 dias a contar do termo daquela data. Arrancou a requalificação do pontão flutuante da foz do Rio Minho em Caminha. A assinatura do auto de consignação da empreitada da requalificação do pontão flutuante da foz do Minho, uma obra que está orçada em 170 mil euros e é promovida pela Agência Portuguesa do Ambiente. A Câmara de Viana do Castelo e a Universidade Politécnica da cidade vão avançar com a construção de um novo campo de jogos para a prática desportiva no campus da Escola Superior de Tecnologia e Gestão da Praia Norte, junto à nova residência universitária. O projeto resulta de um protocolo assinado entre as duas instituições e pretende reforçar a oferta das infraestruturas desportivas para os estudantes do ensino superior, contribuindo também para o aumento da atividade universitária no concelho. Viana do Castelo prepara-se para receber o Passeio Sénior 2026, promovido pelo município de Castelo Paiva. A iniciativa vai decorrer de 24 a 28 deste mês e deve trazer até à cidade de Viana do Castelo cerca de 800 séniores por dia. O total dos participantes vai chegar a Viana do Castelo em 14 autocarros, acompanhado por diversas viaturas de apoio. Com vista à organização da iniciativa, a Câmara de Viana do Castelo recebeu uma comitiva da Autarquia de Castelo de Paiva para ultimar os preparativos desta visita. A Câmara de Viana aprovou vários protocolos de cooperação e apoio financeiro para garantir a atividade de animação e apoio à família, bem como o reforço da educação artística nas escolas de concelho no próximo ano letivo. Entre as medidas destacam-se o apoio de 13.200 euros para o agrupamento de escolas do Monte Aola, para atividades de animação e apoio à família, em parceria com a Junta de Freguesia de Alvarães. Foram ainda aprovados protocolos com a Academia de Música de Viana do Castelo, no valor de 52 mil euros para a iniciação à música na educação pré-escolar e mais 136 mil euros para o ensino da música do primeiro ciclo, abrangendo vários agrupamentos de escolas do concelho de Viana do Castelo. O Comando Territorial da GNR de Viana do Castelo uniu forças com a Guarda Civil de Espanha para a proteção aos peregrinos de Santiago no âmbito da Operação Bom Caminho 2026, que está a decorrer até 31 de outubro. A ação cobre vários percursos do Caminho Português da Costa, Caminho Português do Interior. As operações focadas nos territórios do Porto, Braga, Viana do Castelo, Vila Real e Viseu. A Câmara de Viana do Castelo aprovou um conjunto de protocolos de cooperação e apoio financeiro aos agrupamentos de escolas de concelho, de forma a assegurar a atividade de animação, apoio à família e implementação e educação artística na educação, com vista à preparação do próximo ano letivo. Em Soutelo, a freguesia de Freixeiro de Soutelo vai contar com o balcão SNS, uma vez que foi aprovado na última reunião da Câmara de Viana do Castelo o novo balcão em Freixeiro de Soutelo, que assim se junta a muitos outros já existentes em diversas freguesias do concelho de Viana do Castelo. Estes balcões estão instalados nas sedes das juntas de freguesia com o objetivo de promover o acesso à prestação de serviços digitais telesaúde ao cidadão no âmbito da circunscrição territorial do concelho. O balcão SNS 24 é um espaço físico criado para ajudar os cidadãos no acesso aos serviços digitais e de telesaúde. Trata-se de uma rede nacional que confere um serviço de proximidade e de confiança. O Conselho de Caminha vai manter em funcionamento todas as escolas do agrupamento de escolas do concelho, bem como foram aprovadas todas as turmas propostas com o número de alunos existentes à data da matrícula, reforçando o compromisso com o modelo de ensino público de proximidade e a defesa da comunidade local. Esta informação foi confirmada pela direção do agrupamento de escolas do Conselho de Caminha e comunicado ao município caminhense. Em Paredes Coro, o município vai promover entre 29 deste mês e 6 de setembro a residência cinematográfica do Plano Sequência, uma iniciativa dirigida aos alunos finalistas e recém-licenciados nas áreas do cinema, audiovisual e comunicação, e que pretende afirmar-se como um espaço de experimentação, criação e valorização de novos talentos. Cerveira recua no tempo. Entre 14 e 16 deste mês, a Festa da História volta à Vila Nova de Cerveira com dois momentos abertos à participação da comunidade. A edição deste ano assume o caráter especial de reforçar o envolvimento da comunidade cerveirense por destacar o universo feminino da mitologia nórdica. Fechamos aqui este bloco de notícias. Passam 6 minutos do meio-dia. 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

Olá, olá! Foi mesmo assim que demos início a este ponto de encontro com a Rita Rocha e Bárbara Tinoco, a miúda do 319. Venha connosco, certamente não se vai arrepender. Muita e boa música está por aqui, mas não só. O melhor é provar e comprovar este ponto de encontro.

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1: Ora bem, já temos connosco o Dr. Jorge Cosme. É verão, as pessoas andam mais bem dispostas, sempre à procura de corpos. Não vou fazer a publicidade, mas enfim. Doutor, seja muito bem-vindo, espero que esteja bem disposto.
2: Viva, Lena. Olá, viva, estou. Sim, senhora, estou bem disposto.
1: Então, doutor, porque estamos no verão, porque as pessoas gostam de estar em forma, eu pergunto. Sim. Se a hipnose pode fazer milagres no que diz respeito às gorduritas a mais. As pessoas podem emagrecer somente com ordens hipnóticas, por exemplo, ou pós-hipnóticas. A hipnose pode fazer isso ou tem que recorrer a outras técnicas, a outras terapias?
2: Lena, excelente pergunta, porque há vários tipos de... Vamos lá falar assim um pouco mais... cruamente, se assim se puder dizer, há vários tipos de gordura, não é?
1: Uhum.
2: Ora, aquelas gorduras mais leves, digamos, essas muitas vezes depende também da pessoa, e porque cada caso é um caso. Há aquelas gorduras, digamos, que são mais já a tender para o problema da obesidade. Essas têm que e obedecem a um cuidado diferente. E tal como eu referi, nos casos mais leves, às vezes é possível. Embora eu sempre, mas sempre, faça com que a pessoa sinta que a hipnoterapia é complementar. E uma coisa muito importante que existe é a alimentação. Por isso eu aconselho sempre a pessoa também a procurar um nutricionista. A hipnose vai ajudar realmente a que a pessoa consiga ter, digamos, ou cumprir uma dieta com muito menos, vamos falar assim, sofrimento.
1: Esforço, pois.
2: Exatamente, e estar mais direcionada. Uhum. Porque, repara, a primeira coisa que um hipnoterapeuta deve fazer neste caso é fazer uma avaliação para perceber quais são os níveis de ansiedade que a pessoa tem, quais os níveis de stress, crenças negativas que possam existir, traumas também que possam despertar gatilhos que façam com que a pessoa tenha mais compulsão a comer, que gatilhos é que no fundo fazem disparar o comportamento da pessoa em relação à alimentação. Bom, aquilo que nós temos que fazer em hipnoterapia é fazer um histórico, analisar o histórico emocional da pessoa de forma a defini-la e de forma, pronto, depois a ajustar o tratamento da pessoa. Até porque, repare, a obesidade muitas vezes não tem só a ver com problemas, digamos, de se comer muito ou de comer mal. Pode ter causas físicas, e como por exemplo desequilíbrios hormonais que são produzidos em vários órgãos, entre quais o pâncreas, a tiroide, as glândulas suprarrenais, entre outras. Agora, está a conjugação entre aquilo que é o relatório médico e aquilo que depois a pessoa nos traz em termos emocionais, aí então nós podemos dar uma ajuda valente. Agora, fazer só hipnose nos casos, pronto, que são mais agressivos, não é? Em termos de gordura, aí eu desaconselho vivamente, e acho que as pessoas não vão muitas vezes atrás daquilo que é publicidade barata, porque isso muitas vezes não é possível. É em complemento, realmente, com uma nutrição, com uma alimentação orientada, bem regrada, mas isso poderemos até fazer, em termos futuros, uma abordagem sobre porque é que é importante a alimentação no tipo do emagrecimento e até da qualidade de vida das pessoas. Helena, é como eu digo, cada caso é um caso. E os elementos que eu, pronto, atrás referi, saber realmente o histórico e o perfil da pessoa, é que nós depois então poderemos direcionar e criar, digamos, uma estratégia em termos de planear uma terapia orientada para que a pessoa, cá está, tenha menos, sinta, reprograma o seu cérebro, no fundo, para poder atingir os objetivos a que se propõe. Uhum. A ver a comida de outra forma, comer menos, olhar para a comida como algo que ela necessita, ou seja, é quase que dizer, a pessoa tem que viver para comer e não comer para viver. É um bocado isso. Eu não aconselho que as pessoas, pronto, acreditem ou que tenham esta crença de que só com a hipnose conseguem lá ir, principalmente, como eu digo e refiro, nos casos, digamos, onde se a obesidade é algo que seja uma realidade. Nos outros, há que arriscar, mas de qualquer das maneiras, irem consultar uma pessoa na área, digamos, de nutricionismo, não é de maneira nenhuma para pôr de lado.
1: Muito bem. Então, olha, façam como eu. Não gostam de comer, só têm que comer para sobreviver.
2: Exatamente. Comer para viver e não viver para comer.
1: Exatamente. Por isso, se seguirem a minha... eu não faço dieta. Eu não faço... Não é fazer dieta. Mas como pouco. Não ligo nada à comida e se pudesse, não comia. Mas pronto.
2: Pois, mas isso Helena, tem muito que se lhe diga.
1: Pois é.
2: Isso dava para falarmos aqui horas e horas, porque é que as pessoas comem, uhum. E porque é que comem mal.
1: Bom,
2: e,
1: temos que comer, não é? Agora, o saber, exatamente, comer, como o Dr. Fernando Figueiredo refere, de saber comer e saber beber é saber viver. Pronto, saber comer.
2: No fundo,
1: saber,
2: no fundo o doutor está carregadíssimo de razão, está cheio de razão, porque, olha, eu até em relação a mim tenho estado precisamente a verificar isso, uhum. Porque neste momento estou, digamos, mais direcionado para um projeto precisamente de como é que se perde peso, a forma de se perder peso e aquilo com que eu fui confrontado naquilo que eu estou a estudar e a abordar é que precisamente a alimentação é fundamental para as pessoas emagrecerem.
1: Exatamente.
2: E até terem mais saúde.
1: Exatamente, que é fundamental, é essencial, é a saúde.
2: Exatamente. E depois se levarem mais umas pitadinhas de hipnose, então a coisa vai mesmo bem acelerada.
1: Pronto, é isso que se quer. Ficámos assim elucidados, hipnose sim, mas não só.
2: Exatamente.
1: Doutor, para a semana cá estaremos novamente. Uma ótima, certo, semana.
2: Igualmente para si e para todos aqueles que nos estão a ouvir, também eu desejo uma ótima semana para todos.
1: Obrigada.
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1: Agora vamos atravessar fronteiras. Ele era o galã das telenovelas e ainda tem charme, apesar de já ter passado dos 70. Não parece, o tempo passa a correr. Fábio Júnior.

E assim nos despedimos desta primeira parte da primeira hora. Daqui a pouquinho estamos de volta para lhe continuar a dar música e não só, temos mais rúbricas para si. Por isso o melhor é ficar connosco, juntinhos. Bom dia, boa tarde, boa noite, boas férias se for o caso.

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1: Seja bem-vindo a mais uma edição do Legalmente Falando. Todas as semanas, neste mesmo horário, temos connosco o jurista Paulo Lourenço para nos responder a perguntas relacionadas com leis ou fiscalidade. Paulo, hoje à distância, muito. Vamos então a esta pergunta de um nosso ouvinte que eu vou passar a ler na íntegra. É possível uma operadora de comunicação reter um número de telemóvel recusando portabilidade do mesmo, argumentando que há fidelidade de contrato? Mesmo que o cliente argumentando que tem outra operadora que lhe oferecesse mais serviços por menor valor mensal, se a cliente for deficiente e tiver baixos recursos económicos, temos mais direitos? Ou seja, há aqui um conjunto de três perguntas, todas relacionadas com a questão das telecomunicações. Começo então por agora a pedir a resposta à primeira, se é possível esta questão de reter o número de telemóvel recusando a portabilidade.
2: Jerónimo, na verdade, a resposta, depois com a explicação, a resposta é não, não é possível. Portanto, nenhuma operadora pode efetivamente reter o número. A portabilidade, com efeito, é um direito do cliente, está previsto na regulamentação legal em vigor das comunicações eletrónicas e na regulamentação também da ANACOM. Agora, o que é que pode efetivamente acontecer? O que pode acontecer é que a operadora em concreto, não podendo recusar a portabilidade, pode impor penalizações, mas que tem a ver é com o incumprimento da fidelização. Portanto, não pode usar quase como que um direito de retenção do número a troco de não estar a ser cumprido o período de fidelização. Portanto, pode dizer, sim senhor, olha, você é livre de ir para a operadora que quiser, nós vamos libertar o número, simplesmente você tinha uma fidelização, por exemplo, de 24 meses, ainda só passaram 16 meses, nós vamos lhe aplicar uma penalização decorrente do período que está efetivamente em incumprimento. Portanto, em resumo, não pode bloquear o número, pode eventualmente exigir uma indenização em função dos danos que forem efetivamente causados pelo incumprimento contratual, mas só na parte proporcional do tempo que não está ainda cumprida.
1: Portanto, as duas primeiras perguntas já têm aqui a resposta. À última pergunta, se a cliente for deficiente e tiver baixos recursos económicos, tem mais direitos? Diria eu que à partida a operadora não tem nada a ver com isto, ou tem?
2: Não, não tem, quer dizer, vamos lá ver. Existem, na verdade, alguns tarifários sociais ou existem proteções acrescidas no caso de cortes de serviço, exatamente pelo que as pessoas não têm, enfim, as condições que qualquer outra pessoa efetivamente terá. Agora, isso não elimina automaticamente a fidelização, ou seja, só poderá efetivamente ter algum direito, mas isso não é extensível de quem tem deficiência, é o direito de qualquer pessoa, se houver uma prática abusiva, se houver alteração das condições contratuais ou se houver falhas graves no serviço. Portanto, imagine-se agora, se calhar, poderia ser uma boa altura para falar exatamente sobre isso. Portanto, no contexto, digamos assim, de falhas graves de serviço, independentemente de serem imputáveis ou não às operadoras, o que é verdade é que os consumidores também não têm efetivamente culpa disso, não é? Portanto, se eu tiver, vamos imaginar, 3, 4, 5 dias sem esse tipo de serviço, posso exigir, digamos assim, que haja, digamos assim, uma compensação, ou não havendo compensação, posso ter motivo para eventualmente considerar incumprindo o contrato e mudar de operadora. Mas pelo facto de ser ou de haver deficiência, isso não atribui, digamos assim, automaticamente quaisquer outros direitos para além da existência de eventuais tarifários sociais.
1: Muito bem, Paulo, muito obrigado. Fica a resposta a esta pergunta, que são, no fundo, três perguntas desta nossa ouvinte. Até para a semana.
2: Até para a semana.
1: Mais uma edição do Legalmente Falando. Tenha a continuação de uma ótima semana.
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3: E então, continua bem disposto e na disposição de nos acompanhar? Ora, isso é que é importante. Cá estamos então para a nossa segunda parte da primeira hora. Estreou na semana passada, aqui no Ponto de Encontro, Leandro com Gritar ao Mundo. Vamos escutá-la novamente.

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2: Seja bem-vindo a mais uma edição do Legalmente Falando. Todas as semanas, neste mesmo horário, temos connosco o jurista Paulo Lourenço para nos responder a perguntas relacionadas com leis ou fiscalidade. Paulo, hoje à distância, muito bem. Vamos então a esta pergunta de um nosso ouvinte que eu vou passar a ler na íntegra. É possível uma operadora de comunicação reter um número de telemóvel recusando portabilidade do mesmo, argumentando que há fidelidade de contrato? Mesmo que o cliente argumentando que tem outra operadora que lhe oferecesse mais serviços por menor valor mensal, se a cliente for deficiente e tiver baixos recursos económicos, temos mais direitos? Ou seja, há aqui um conjunto de três perguntas, todas relacionadas com a questão das telecomunicações. Começo então por agora a pedir a resposta à primeira, se é possível esta questão de reter o número de telemóvel recusando a portabilidade.
3: Jerónimo, na verdade, a resposta, depois com a explicação, a resposta é não, não é possível. Portanto, nenhuma operadora pode efetivamente reter o número. A portabilidade, com efeito, é um direito do cliente, está previsto na regulamentação legal em vigor das comunicações eletrónicas e na regulamentação também da ANACOM. Agora, o que é que pode efetivamente acontecer? O que pode acontecer é que a operadora em concreto, não podendo recusar a portabilidade, pode impor penalizações, mas tem a ver é com o incumprimento da fidelização. Portanto, não pode usar quase como que um direito de retenção do número a troco de não estar a ser cumprido o período de fidelização. Portanto, pode dizer, sim senhor, olha, você é livre de ir para a operadora que quiser, nós vamos libertar o número, simplesmente você tinha uma fidelização, por exemplo, de 24 meses, ainda só passaram 16 meses, nós vamos lhe aplicar uma penalização decorrente do período que está efetivamente em incumprimento. Portanto, em resumo, não pode bloquear o número, pode eventualmente exigir uma indenização em função dos danos que forem efetivamente causados pelo incumprimento contratual, mas só na parte proporcional do tempo que não está ainda cumprida.
2: Portanto, as duas primeiras perguntas já tem aqui a resposta à última pergunta. Se a cliente for deficiente e tiver baixos recursos económicos, tem mais direitos? Diria eu que à partida a operadora não tem nada a ver com isto, ou tem?
3: Não, não tem, quer dizer, vamos lá ver. Existem, na verdade, alguns tarifários sociais ou existem proteções acrescidas no caso de cortes de serviço, exatamente pelo que as pessoas não têm, enfim, as condições que qualquer outra pessoa efetivamente terá. Agora, isso não elimina automaticamente a fidelização, ou seja, só poderá efetivamente ter algum direito, mas isso não é extensível de quem tem deficiência, é o direito de qualquer pessoa, se houver uma prática abusiva, se houver alteração das condições contratuais ou se houver falhas graves no serviço. Portanto, imagine-se agora, se calhar, poderia ser uma boa altura para falar exatamente sobre isso. Portanto, no contexto, digamos assim, de falhas graves de serviço, independentemente de serem imputáveis ou não às operadoras, o que é verdade é que os consumidores também não têm efetivamente culpa disso, não é? Portanto, se eu tiver, vamos imaginar, 3, 4, 5 dias sem esse tipo de serviço, posso exigir, digamos assim, que haja, digamos assim, uma compensação, ou não havendo compensação, posso ter motivo para eventualmente considerar incumprindo o contrato e mudar de operadora. Mas pelo facto de ser ou de haver deficiência, isso não atribui, digamos assim, automaticamente quaisquer outros direitos para além da existência de eventuais tarifários sociais.
2: Muito bem, Paulo, muito obrigado. Fica a resposta a esta pergunta, que são, no fundo, três perguntas desta nossa ouvinte. Até para a semana.
3: Até para a semana.
2: Mais uma edição do Legalmente Falando. Tenha a continuação de uma ótima semana.
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2: Saímos agora para a Agenda Cultural para esta edição de domingo. É em Viana do Castelo, que abriu portas no dia de ontem e mantém-se ativa até dia 23. A 24ª exposição da Feira de Artesanato Romaria da Senhora da Agonia, que está a ocorrer no Jardim Público da cidade. No Navio Giliano está patente a exposição Campanha do São Rui 1952, uma exposição que apresenta documentos da história e relata o trabalho realizado pelo navio bacalhoeiro São Rui durante a campanha em 1952. E no edifício do Hospital Velho, na Praça da Herba, em Viana do Castelo, pode visitar a exposição Rota dos Descobrimentos Portal de Viana do Castelo. Está integrado o projeto Alto Minho 4D, Viagem no Tempo, na Rota dos Descobrimentos Portal de Viana do Castelo. Uma exposição que também aconselhamos a uma visita. Em Barroselas, no Largo da Estação, hoje é o último dia para o primeiro encontro das associações de Barroselas. Em Santa Marta de Portuzelo, hoje também é o dia para a Romaria de Santa Marta, portanto é o finalizar da Romaria, que é precisamente no dia de hoje. Já na Freguesia de Torre, hoje também é o último dia para as festas Nosso Senhor do Socorro e da Senhora das Dores. E em Castelo de Neiva, finaliza também hoje a festa de Nossa Senhora dos Imigrantes, com a 13ª Feira Medieval. Em Gondar, no Conselho de Caminha, decorrem hoje as festas em honra da Senhora da Agonia e também de São Silvestre. E em Caminha, hoje também é o último dia para as festas concelhias em honra de Santa Rita de Cássia, depois de uma paragem de alguns anos. Estão de regresso a Caminha as festas de Santa Rita de Cássia e hoje é precisamente o último dia da festa. E em Vila Praia de Angra, hoje também finalizam as festas em honra de São Sebastião. Assim são estas nossas sugestões culturais para esta Agenda Cultural de domingo.
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11: Segunda e última parte deste ponto de encontro. Seja muito bem-vindo. E é isso mesmo, vamos falar já com o Dr. Fernando Figueiredo.
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11: Ora, chegou a altura de falarmos com o Dr. Fernando Figueiredo sobre saúde e não só. Doutor, seja muito bem-vindo, espero que esteja bem disposto. Está calor, certamente, anda bem disposto como eu.
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11: Então, doutor, estamos no verão, mas antes de falarmos do verão, vamos ao comentário da semana.
0: É verdade. É de pequenos gestos e atitudes que se define a eficiência das empresas, das instituições e da sanidade mental dos seus gestores. Quando a Casa da Democracia é assaltada, ou isso nos camarins se faz teatro, dá bem para perceber o assalto ou o espetáculo dos seus ocupantes que fazem aos portugueses. Como se tal não bastasse, no hemiciclo agora passou para a retaguarda. Há muito que anda a chamar a atenção que a democracia anda mascarada e a ser assaltada por aqueles que deviam preservar. Mas vou ser breve, pois não há palavras que possam exprimir uma situação desta natureza. Dá bem para perceber que agora já nem entre eles escapam, ou seja, no assalto, ou seja, no espetáculo. Para terminar, o povo tem sempre razão. Diz-me por onde e com quem andas, e eu sei quem és.
11: Palavras por aqui. E agora vamos para o verão. Normalmente as pessoas no verão ingerem mais fruta, mas mesmo assim há quem tenha falta de fibras. E as frutas potenciam as nossas fibras? É um alimento bom para irmos buscar as fibras ou nem por isso?
0: Sim, normalmente através dos frutos nós temos fibras. Uhum. Também, para além dos legumes, podemos comer, por exemplo, micronizadas, normalmente, o feijão moído, são fibras muito micronizadas, mas as frutas é a forma mais nobre que nós temos de nos alimentar.
11: Então, vou-lhe dar três frutas, três peças de fruta diferentes, e o doutor vai dizer se estas frutas são essenciais para que nós possamos ir buscar fibras e se realmente são benéficas para todos os grupos sanguíneos. Eu começo pelas framboesas, que parece que são ricas em cálcio, ferro, magnésio, potássio e vitamina C, antioxidantes e anti-inflamatórios. Está certo? Está errado?
0: Não, ela tem essas capacidades todas, de aminoácidos, vitaminas, sais minerais, e depois lá tem a sua parte fibrosa também.
11: E a framboesa é comum a todos os grupos sanguíneos?
0: Não, pois aqui é que a porca torce o rabo.
11: Ah.
0: Um grupo O não as vai comer.
11: Um grupo O?
0: Não, não pode.
11: Ah.
0: O grupo A come, o B também, mas o grupo O, quanto a framboesa, está mal.
11: Então agora passamos para a pera. São completamente nutricionais? São ricas não só em fibras, mas também em cálcio, folato e potássio.
0: E é dos melhores alimentos que nós temos à nossa disposição para o intestino. Normalmente as pessoas preocupam-se muito. É. E quanto à pera, pode-se dar peras a toda a gente.
11: As peras têm a propriedade de serem antioxidantes, anti-inflamatórias e anticancerígenas.
0: É, pera é um alimento de um valor nutricional, protetor de uma série de patologias, e para o intestino tem um efeito absolutamente incrível.
11: E é qualquer pera, é que também há muita diversidade, não é? Tal qual como a maçã. Há muitas espécies de maçãs e muitas espécies de peras.
0: Mas já a maçã tem implicações para alguns grupos sanguíneos. Por exemplo, para o grupo 0 tem implicações, mas a variedade Bravo de Smof dá para o grupo 0. Mas dá para os outros grupos todos o Bravo de Smof também. Já a maçã pode ser comida pelo grupo B, pelo grupo AB, pelo grupo A, mas já não pode ser ingerida também pelo grupo O.
11: Então, e agora vamos para o kiwi, que está muito relacionado com o tratamento da obstipação, mas parece que não deve ser ingerido pelo grupo O, pelo grupo 0, não é?
0: Pois é, o grupo 0 tem 5 frutos, praticamente, que não pode comer. E este é um deles. Muita gente o utiliza e vai ter resultados ao nível do intestino do grupo O, estamos a referir às pessoas do grupo O quando estão a ingerir o kiwi, mas estão a ter, ele é laxante com a ação de prejudicar o intestino, de irritar e não provocar o peristaltismo, que isso é que é importante.
11: Então...
0: O grupo A e o grupo AB podem comer perfeitamente. Já o O, quanto aqui vis, não devem ser.
11: Pronto, então sendo assim estamos enfrutados.
0: É, já agora também. Sim. A pera está considerada um fruto doce. Consigo nada de saladas com estes elementos. A não ser o kiwi e a primeira framboesa, esses podem-nos misturar na mesma salada. Mas não juntem a pera porque estragam a salada.
11: Pronto, então não se pode misturar os frutos ácidos com os frutos doces, não é?
0: Pois, aqui é que é o problema.
11: Exatamente.
0: Os doces e os frutos ácidos normalmente entram também em conflito.
11: E isso também vai prejudicar o intestino?
0: Bem, acaba por provocar uma certa acidose ao nível do estômago. O estômago, para resolver estas misturas erradas, e que vai conseguir fazê-lo através de muitos ácidos, e depois esses ácidos, claro, vão passar para o intestino, e aos poucos vão deixando mazelas no intestino, vão queimando.
11: Os divertículos têm alguma forma de se tratar?
0: O divertículo tem uma forma de minimizar.
11: Ah.
0: E bastante. Segundo o homem que inventou a colonoscopia, ele diz que os divertículos são extremamente suavizados.
11: Sim.
0: E, conseguindo, dificilmente vão entrar em inflamação, que o grande problema do divertículo é ele inflamar. Se beberem água ionizada, com pH 9,5 e um ORP na ordem de 600 milivolts, seja com propriedades antioxidantes. Diz que, segundo ele, e fotografias que eu vi, intestinos extremamente escurecidos e com grandes problemas, ao fim de um mês estarem a tomar esta água, ficam completamente rosados. Também a casca de carvalho, feita em infusão, também ajuda a não deixar inflamar. Mas o grande cuidado, quando há uma patologia desta natureza, é evitarem micro-sementes. Por exemplo, em muito lugar, as pessoas comerem as sementes de tomate e cuidado. Apesar de serem já com um certo porte e um certo tamanho, mesmo assim ainda podem ter problemas.
11: Colocam-se dentro, é isso? Vão para dentro dos...
0: Vão para dentro do divertículo.
11: Ah.
0: E depois aí podem fermentar. E se há alguma coisa que vá fermentar e vai inflamar o divertículo, ele pode rebentar.
11: Exato.
0: E normalmente quando uma situação destas acontece, quando se dá por ela é tarde.
11: Exato.
0: Quanto à cirurgia, se há um ou dois divertículos, é possível fazer a cirurgia ao intestino. Quando os divertículos são vários e ao longo do intestino, não se vai tirar o intestino de toda a pessoa por causa dos divertículos. Apenas estes cuidados são aconselhados, mas volto a dizer que a água ionizada multifunções ajuda muito, mas mesmo muito, a evitar que haja futuras inflamações no futuro, mesmo fazendo algumas asneiritas.
11: Uhum. Então, por exemplo, quando se come o tomate, o melhor é tirar as sementes.
0: Sim, quando há divertículos, tudo quando seja sementes, fora. Porque são micropartículas. Se as sementes entrarem num triturador e forem reduzidas a pó, não têm problemas, né?
11: Uhum.
0: O problema é aquela micropartícula, né?
11: Uhum.
0: Já com uma certa dimensão que pode alojar dentro dos divertículos e seria muito complicado.
11: Uhum. Então vamos a uma planta. Lá ver, potentilha, penso que seja isto. O que é uma potentilha?
0: A potentilha tem umas flores amarelas, tem umas hastes compridas, o seu sabor tem um sabor acre, se forem comidas as flores, e é considerada uma erva silvestre. Encontra-se aí por caminhos e valas, sobretudo das zonas mais úmidas, e a potentilha tem propriedades antidintéricas, tem propriedades hemostáticas, ajuda a combater as laringites, as úlceras, inclusivamente problemas menstruais, também tem uma palavra a dizer quando há menstruações dolorosas, o que quer dizer que uma planta que tem esta capacidade é contraindicada para mulheres que estejam grávidas. Atua nas cólicas, nas flatulências, em espasmos do baixo ventre, consciente já há bocadinho que estávamos a falar com os problemas das dores menstruais, aplicada de forma de compressas ou em gargarejos, ajuda a debelar infecções cutâneas. E quanto aos gargarejos, infecções da boca e da garganta. Já deu para perceber que uma plantinha, muita gente pouca conhece, se a procurar pelos campos, já tem mais uma ervita para juntar à farmácia.
11: Muito bem. Bom, a natureza está sempre a dar-nos aquilo que precisamos, não é?
0: Nós temos tudo o que precisamos, para mais que não seja para o primeiro embate.
11: Muito bem. Pronto, estamos conversados para a semana a mais. Eu desejo-lhe a continuação de um bom dia, de uma boa tarde, uma boa noite e uma boa semana, como é evidente.
0: Obrigado, igualmente, para si e para quem nos escuta. Foi um prazer estar convosco e até para a semana.
11: Até para a semana.
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0: depois destas duas grandes recordações, primeiro Martinho da Vila, Mulheres e Império dos Sentados, Longe de Ti, vamos cuidar do planeta.
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0: O melhor é não fumar. Bom, estamos quase a abandoná-lo desta primeira parte da segunda hora. Onde quer que se encontre, que se sinta bem, se vai na estrada, boa viagem, vá lá ter cuidado, não ultrapasse os limites, porque para além da multa, pode pôr a sua vida em risco e a dos outros.

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2: Entrou só agora connosco. Oh, que pena! Já estamos na reta final.

0: Em cada semana, a Isa Tudela traz-nos a linha Deco. Vamos então escutar com atenção.
1: Saudações a todos os consumidores que acompanham mais uma rubrica em parceria com a Deco Centro, aqui na sua rádio. O Complemento Solidário para Idosos é uma prestação da Segurança Social, paga em dinheiro, criada para apoiar pessoas idosas com baixos rendimentos e ajudar a garantir uma maior estabilidade financeira. Se têm 66 anos e 9 meses ou mais de idade, no que diz respeito aqui também a uma pensão de invalidez ou se não beneficia da prestação social para a inclusão, vale a pena aqui verificar se reúne condições para beneficiar deste apoio. Portanto, destina-se aqui a quem reside em Portugal há pelo menos 6 anos consecutivos e apresenta rendimentos reduzidos. Os limites anuais de rendimento são de 8.040 euros para pessoas que vivam sozinhas e 14.070 euros para casais, desde que nenhum dos elementos tenha rendimentos superiores aos 8.040 euros. Na avaliação do direito do apoio, são considerados diversos rendimentos, como pensões, salários, rendimentos prediais e financeiros, património ou outras fontes de rendimento. O que vai receber, o valor aqui é calculado individualmente, correspondendo à diferença entre os rendimentos anuais do beneficiário e o valor de referência definido aqui para o complemento solidário de idosos, sendo pago em 12 prestações mensais. Por exemplo, aqui uma pessoa que viva sozinha e que receba uma pensão de 450 euros por mês, de 14 meses, poderá ter direito a cerca de 145 euros mensais, desde que cumpra as restantes condições de acesso. O pedido para este apoio pode ser feito num serviço de atendimento da Segurança Social ou através da Segurança Social Direta. Os beneficiários deste complemento têm ainda acesso a outros apoios, como a comparticipação de medicamentos, apoios para óculos e próteses dentárias, consultas de saúde oral e acesso a tarifas sociais de eletricidade, gás, água e internet. Todos os anos, muitos consumidores em situação de vulnerabilidade cumprem os requisitos, mas desconhecem a existência deste apoio ou então assumem incorretamente que não são elegíveis. E, portanto, se os seus rendimentos são reduzidos, informe-se junto à Segurança Social. Um simples pedido pode traduzir-se aqui num reforço significativo do rendimento mensal e contribuir para uma maior qualidade de vida. O Gabinete de Proteção Financeira da DEC também está disponível para poder ajudar e apoiar e, por isso, contacte-nos através do 239-841-004 ou através do endereço eletrónico dec.centro@dec.pt. A DEC sempre consigo.
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0: E depois das duas Anas, a Bacalhau e a Duarte, ficamos com a Isabel Costa.
1: Desde o 1 de julho, todas as encomendas com valor inferior a 150 euros que sejam provenientes de países não pertencentes à União Europeia estão sujeitas a uma taxa aduaneira de 3 euros por tipo de produto. Pagará, por exemplo, 3 euros se comprar 4 biquínis numa única encomenda, já que se trata de apenas um tipo de produto. Mas se comprar um par de sapatilhas e umas calças numa outra encomenda, por se tratar de dois tipos de produtos, já pagará 6 euros. Estas taxas têm o objetivo de combater a entrada de produtos perigosos na Europa e garantir uma concorrência legal. Até 2028, a União Europeia deverá ainda pôr em funcionamento uma plataforma central para reforçar os controlos aduaneiros. Entre as plataformas que podem sofrer mais impacto com o fim da isenção de taxas aduaneiras para compras até 150 euros, estão as chinesas Shein, Temu e AliExpress, conhecidas por venderem produtos a baixo custo. Com esta alteração, as compras nestas plataformas acabam por ficar mais caras.
0: Um alerta de Isabel.
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0: dia com um beijo ou um beijinho, como quiser, que nos despedimos deste ponto de encontro. Que fique bem, que possa ter um fim de semana fantástico, uma semana igualmente excelente. E se está de férias, então que elas sejam espetaculares. Pense positivo, nunca se esqueça disso. Sorria e seja feliz. Nós voltamos a encontrar na próxima semana. Até lá, tudo de bom.
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3: São 14 horas.
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Bem-vindos ao Top 30, o top dos álbuns mais vendidos da última semana. Durante os próximos minutos vai poder acompanhar a tabela. Vamos subir até chegarmos ao número 1. Vamos conhecer as subidas, as descidas, as reentradas e as novidades. Porque sim, temos novidades esta semana e já vai saber tudo já a seguir. É uma tabela fornecida pela Associação Fonográfica Portuguesa, que nos cede gentilmente a tabela para nos pôr a par da situação dos álbuns mais vendidos. E começamos pelo último lugar. Há uma novidade no Top 30, entrou diretamente para a tabela para o último lugar. O álbum é Ibiza Vibes, volume 1, de vários artistas. É uma estreia nos 30 mais a ocupar o último lugar do top. Acima, no 29º lugar, The Rolling Stones com Foreign Tones. O álbum estava no 12º lugar a semana passada, esta semana desce para o penúltimo lugar do top. Em 28º lugar, Calvin Harris e o álbum 96 Meses. Estava em 26º lugar, esta semana cai duas posições para o 28º lugar. Em 27º lugar, Prof Jam com LSD, o álbum estava no 25º lugar. É também uma descida de duas posições agora para o 27º lugar. Em 26º lugar, Dilas, o próprio, a subir duas posições, estava no 28º lugar, está agora em 26º. O próprio já conquistou a tripla platina. Em 25º lugar, na tabela dos 30 mais da semana, temos T-Rex com Um Dia Vais Perceber. O álbum desceu 10 posições, estava em 15º lugar, está agora em 25º lugar. Um Dia Vais Perceber é o segundo álbum de estúdio do rapper luso-angolano T-Rex. Foi lançado a 26 de junho deste ano. O projeto sucedeu ao aclamado disco Cor d'Água de 2023 e marcou assim o regresso do artista aos grandes lançamentos, após assim um período de grande expectativa, gerado também junto dos fãs. O disco é composto por 14 músicas, explora o crescimento pessoal, ambição, família, amor e também a busca por um propósito. Mantendo sempre a identidade marcante T-Rex, fundindo o hip-hop, o trap, com novas direções musicais e também visões artísticas. O álbum teve a sua primeira grande atuação ao vivo num concerto especial no festival Summer Summer Fest em julho e já pode ser ouvido, porque ele integra a lista no Spotify e também na Apple Music. Vamos então ficar com um dos temas deste álbum, que se chama Lembrar. Está então em Um Dia Vais Perceber, que se encontra no Top 30, em 25º lugar.

T-Rex lembrar um dos temas que faz parte deste álbum, Um Dia Vais Perceber, que está em 25º lugar na tabela dos 30 mais da semana. E vamos continuar a subir? Subimos agora para o 24º lugar. Nesta posição temos Van Zee, Tá Calor.

Estamos a ouvir Lonas, Johnny e Slow J com Fátima. Vamos continuar a subir na tabela dos 30 mais da semana. Vamos agora subir para o 21º lugar. Nesta posição, os Linkin Park com Meteora. O álbum estava em 24º lugar. Houve uma subida de 3 posições agora para o 21º lugar. Em 20º lugar, John. O álbum John, de Isaac, Zigarro e Irmã Teles. O álbum estava no 22º lugar. Esta semana sobe 2 posições para o 20º lugar. Em 19º lugar, Julinho KPSD, Sabina Sabura, que já conquistou platina, estava no 21º lugar. Esta semana sobe 2 posições para o 19º lugar. No 18º lugar, Drake com Iceman. O álbum estava no 13º lugar. Esta semana desceu para o 18º lugar. Em 17º lugar, os Linkin Park com Hybrid Theory. Estava no 18º lugar. Está agora uma posição acima, no 17º lugar. Em 16º lugar, Olivia Dean, com o álbum The Art of Loving, estava no 19º lugar. Esta semana sobe 3 posições para um 16º lugar. Subimos para o 15º lugar e chegamos a meio da tabela dos 30 maios da semana. A meio do top estão Os Vizinhos, Só Se Estraga Uma Casa. Estava no 10º lugar, esta semana desceu 5 posições para o 15º lugar. Este que é o álbum de estreia da banda portuguesa Os Vizinhos, foi lançado a 8 de maio deste ano. O grupo de música pop, que é originário de Évora, conquistou assim rapidamente o público português e tem vindo

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Onde é que eu tinha a cabeça? É um dos temas dos vizinhos. Só se estraga uma casa. Eles estão então no top 30, na posição número 15. Portanto, estão mesmo a meio da tabela. Os vizinhos que têm várias atuações agendadas de norte a sul do país, aliás, eles que vão atuar no dia 22 em Penafiel, na Feira Agrícola do Val do Sousa, no concerto, um concerto na Agrival. Eles que vão passar também pelo final do ano um espetáculo muito especial no Coliseu do Porto, AGEAS, na cidade do Porto, onde vão apresentar os temas

Escutamos então Rich Campbell com Elephant in the Room. Vamos continuar a subir na tabela dos 30 maios da semana. Agora para o 12º lugar. Nesta posição e a descer está o álbum de Plutónio, Sacrifício, Sangue, Lágrimas e Suor. O álbum estava em 9º lugar, está agora em 12º lugar. Em 11º lugar, Madonna, Confessions 2. O álbum estava no 8º lugar, está agora um pouco mais abaixo, em 11º lugar. Em 10º lugar, Bad Bunny, Um Verano Sem Ti, estava no 6º lugar, está agora 4 posições abaixo, no 10º lugar. Em 9º lugar, na tabela dos 30 mais, Gracie Abrams, o álbum Doctor From Hell. O álbum estava em 1º lugar a semana passada, portanto saiu do lugar do pódio para o 9º lugar, uma descida de 8 posições. Em 8º lugar, Thriller, 40, o álbum de Michael Jackson, que estava no 11º lugar, está agora no 8º lugar. Em 7º lugar, na tabela dos 30 mais da semana, temos mais uma novidade. O álbum chama-se Music Fashion Film, o álbum de Charlie XCX. O álbum estreia-se então num simpático 7º lugar. E a música que vamos ouvir, que está incluída neste Music Fashion Film, chama-se Camera.

Charlie XCX, acabamos de ouvir o tema Camera. E ainda acerca deste álbum, o álbum de estúdio da cantora e compositora britânica, intitulado então Music Fashion Film, consolida a sua assinatura visual e também sonora ao misturar a cultura pop eletrónica com referências estéticas e também cinematográficas. Foi lançado a 24 de julho, portanto é um álbum muito recente. O projeto serve como um ensaio visceral sobre o consumo e a alta costura, trazendo alusões diretas a marcas. O trabalho foi acompanhado por uma curta-metragem no YouTube, homónimo, realizado, aliás, também pela própria artista. Vamos agora continuar a subir na tabela dos 30 mais da semana. Agora para a posição número 6. No sexto lugar da tabela dos 30 mais da semana temos mais uma novidade, The Strokes, o álbum Reality Waits. Está então pela primeira vez nos 30 mais e ocupa um sexto lugar. E agora seguimos para os 5 mais da semana. Vamos já saber quem está no 5º, 4º, 3º, 2º e 1º lugar do Top 30. Os 5 mais.

Em quinto lugar está Plutónio com Carta de Alforria. Já conquistou a quinta platina. Estava no quinto lugar a semana passada e mantém aqui a mesma posição. Temos aqui uma série de cinco. Está em quinto lugar, estava em quinto a semana passada e já conquistou a sua quinta platina. Subimos para o quarto lugar. Em quarto lugar temos mais uma novidade no top, Anitta e o álbum Equilibrium 3. É uma estreia no quarto lugar da tabela dos 30 mais da semana. Subimos. Em terceiro lugar, BTS com Every Rank. O álbum estava no quarto lugar e eis que esta semana consegue subir uma posição. Every Rank já conquistou a dupla platina. E um dos temas que vamos ouvir, que faz parte deste álbum, chama-se Like Animals.

em terceiro lugar, Arirang, BTS. A subir uma posição em relação à semana passada, estava no quarto lugar, está agora em terceiro lugar nos 30 mais da semana. E vamos continuar a subir. Em segundo lugar, Bad Bunny, deve tirar mais fotos. Estava num terceiro lugar, sobe esta semana para o segundo lugar. E deve tirar mais fotos. Já conquistou a sexta platina. A sexta platina. Bad Bunny está em grande e com o álbum deve tirar mais fotos. Já conquistou a sua sexta platina. Está agora em segundo lugar na tabela dos 30 mais da semana. E vamos continuar a subir. E agora é a última subida. Vamos saber quem lidera a tabela dos 30 mais e ocupa um primeiro lugar. Ora, em primeiro lugar, na tabela dos 30 mais da semana, o álbum que a semana passada estava no segundo lugar. Portanto, subiu do segundo para o primeiro lugar. O álbum pertence a Olivia Rodrigo, chama-se You Seem Pretty, Set for a Girl, So in Love. Está então em segundo lugar na tabela dos 30 mais da semana.

E fica por aqui a tabela dos 30 mais. Damos a conhecer semanalmente as subidas, as descidas, as reentradas e as novidades todas as semanas. É uma tabela fornecida pela Associação Fonográfica Portuguesa, que nos cede gentilmente a tabela. Vamos acompanhando então aqui as posições. São 30 álbuns, 30 posições. Para a semana, há mais.

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7: São 3 horas.

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4: São 4 horas.
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10: São 5 horas.
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5: São 6 horas.
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4: São 6 horas e 40 minutos.

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8: São 19 horas.
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10: Abrimos aqui mais uma edição de uma hora, onde as outras músicas vão estar em destaque. Recordações? Quem se lembra de 1978, e certamente, aliás, eu vou aqui retificar, 1988, quem se lembra desta música, quem se lembra de uma senhora brasileira que se chama Joana e que, com grande sucesso, nos trouxe este tema. As outras músicas, hoje iniciamos com a música do Brasil, 1988, para Joana.

Joana, um dos grandes sucessos dos anos 80. E recuamos um pouquinho no tempo para ouvirmos esta rumaria.

Grande sucesso de Elis Regina. Cantora que desapareceu cedo do nosso convívio e que, acima de tudo, foi um dos temas de grande sucesso. Avançamos no tempo, vamos agora mais concretamente até aos anos 2000, já com Um Dia Destes, da Adriana Calcanhoto, também uma brasileira.

Adriana Calcanhoto. E já que iniciamos esta edição das outras músicas com a música brasileira. Vamos continuar precisamente com a música que vem do outro lado do Atlântico, com agora, ao vivo, Celia Duncan. Uma catedral, um tema de grande sucesso.

Iniciamos com a expressão portuguesa, agora falhou-nos aqui alguma coisinha e interrompemos a Célia Duncan. Poetas de Portugal, Pedro Homem de Melo, escreveu este tema para a voz da Amália Rodrigues, que depois foi recriado por António Variações.

António Variações, um músico português que muito certamente teria dado para a música devido ao seu desaparecimento muito repentino, muito no início da sua carreira. Pedro Homens de Melo escreveu para Amália e recriou desta maneira este Povo Clavas no Rio para a voz de António Variações. Recordamos aqui dois nomes já desaparecidos da poesia e também da música. Pedro Homem de Melo, aqui evocado por António Variações com o Povo Clavas no Rio.

António Variações, um músico que na sua altura estava já à frente do seu tempo, que resolveu, e muito bem, pegar neste fado de Amália Rodrigues, escrito pelo grande poeta Pedro Homem de Melo, e fazer uma orquestração para a música pop com grande sucesso. Nos dias de hoje, António Variações continua a estar no tempo atual.

Estas são as outras músicas. O intervalo com os Perfume. Vamos recuar no tempo para as outras músicas, para recordar Carlos Palheiro.

Atingimos já esta primeira meia hora das outras músicas. Vamos continuar em português, portanto, praticamente em português. Alguma música brasileira, mas cantada em português, como é evidente. E agora vamos recordar mais um grande poeta. Dispensa apresentações. Chamou-se Luís de Camões, cantado desta maneira por Jorge Fernando.

Tema de Jorge Fernando para evocar precisamente um poema do Luís de Camões. Ora bem, nós vamos caminhando para a parte final. De facto, hoje um programa quase totalmente dedicado à música portuguesa. E agora vai de saída o Barco do Fausto.

É precisamente a música de Fausto com que ouvimos, de facto, um dos trabalhos magníficos do seu álbum Por Este Rio Acima, que também engloba o romance de Diogo Soares.

música de Fausto, do seu trabalho Por Este Rio Acima, só poderia ser um trabalho, aliás, um poema de Luís de Camões. Já há pouco passamos António Variações, agora vamos recordar daquele que terá sido o mais significativo sucesso e que projetou António Variações para um cantor que já estava à frente do seu tempo.

António Variações, o corpo é que paga, um trabalho que foi precisamente aquele que terá projetado mesmo o cantor. Recuamos até 1989 para ouvir um agrupamento que já está desmembrado, chamava-se Da Vinci.

Está bem, entramos na parte final desta nossa edição. Vamos ficando em português, aliás, como tem acontecido até aqui, com a música, a música portuguesa, e vamos finalizar precisamente com os Sitiados.

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1: 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São 20 horas.
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0: São 8 horas e 41 minutos.
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0: São 22 horas. 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

0: 10 horas e 49 minutos.
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0: e meia-noite.
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2: A Câmara de Caminha tem em fase de conclusão a empreitada de requalificação da praceta do Cais São Bento junto à Ecovia do Rio Minho em Seixas. Trata-se de um investimento que ultrapassa os 40 mil euros e que surge na sequência dos danos provocados pelas intempéries registadas no passado inverno. Arrancou a requalificação do pontão flutuante da foz do Rio Minho, com a assinatura do auto de consignação da empreitada para a requalificação do pontão flutuante da foz do Minho, uma obra que tem um valor de 170 mil euros e é promovida pela Agência Portuguesa do Ambiente. A intervenção visa reforçar as condições de segurança, melhorar a operacionalidade das infraestruturas e valorizar a zona, muito importante para a atividade marítima. A empreitada vai contemplar trabalhos de desassoreamento e melhoria das condições do cais existentes e também o seu prolongamento, permitindo afastar a estrutura da margem e reduzir o impacto futuro do assoreamento. A intervenção procura, assim, garantir melhores condições de utilização do pontão e aumentar a sua eficácia no apoio às embarcações e às operações de socorro. A Câmara de Viana do Castelo e a Universidade Politécnica da cidade vão avançar com a construção de um novo campo de jogos para a prática desportiva no campo da Escola Superior de Tecnologia e Gestão na Praia Norte, junto à nova residência universitária. O projeto resulta de um protocolo assinado entre as duas instituições e pretende reforçar a oferta de infraestrutura desportiva para os estudantes do ensino superior, contribuindo também para aumentar a atividade universitária no concelho. Arrancou a requalificação do pontão flutuante da foz do Rio Minho em Caminha. A assinatura do auto de consignação da empreitada da requalificação do pontão flutuante da foz do Minho, uma obra que está orçada em 170 mil euros e é promovida pela Agência Portuguesa do Ambiente. A Câmara de Viana do Castelo e a Universidade Politécnica da cidade vão avançar com a construção de um novo campo de jogos para a prática desportiva no campus da Escola Superior de Tecnologia e Gestão na Praia Norte, junto à nova residência universitária. O projeto resulta de um protocolo assinado entre as duas instituições e pretende reforçar a oferta das infraestruturas desportivas para os estudantes do ensino superior, contribuindo também para o aumento da atividade universitária no concelho. Viana do Castelo prepara-se para receber o Passeio Sénior 2026, promovido pelo município de Castelo de Paiva. A iniciativa vai decorrer de 24 a 28 deste mês e deve trazer até à cidade de Viana do Castelo cerca de 800 séniores por dia. O total dos participantes vai chegar a Viana do Castelo em 14 autocarros, acompanhado por diversas viaturas de apoio. Com vista à organização da iniciativa, a Câmara de Viana do Castelo recebeu uma comitiva da Autarquia de Castelo de Paiva para ultimar os preparativos desta visita. A Câmara de Viana aprovou vários protocolos de cooperação e apoio financeiro para garantir a atividade de animação e apoio à família, bem como o reforço da educação artística nas escolas de concelho no próximo ano letivo. Entre as medidas destacam-se o apoio de 13.200 euros para o agrupamento de escolas do Monte Aola, para atividades de animação e apoio à família, em parceria com a Junta de Freguesia de Alvarães. Foram ainda aprovados protocolos com a Academia de Música de Viana do Castelo, no valor de 52 mil euros para a iniciação à música na educação pré-escolar e mais 136 mil euros para o ensino da música do primeiro ciclo, abrangendo vários agrupamentos de escolas do concelho de Viana do Castelo. O Comando Territorial da GNR de Viana do Castelo uniu forças com a Guarda Civil de Espanha para a proteção aos peregrinos de Santiago no âmbito da Operação Bom Caminho 2026, que está a decorrer até 31 de outubro. A ação cobre vários percursos do Caminho Português da Costa, Caminho Português do Interior, as operações focadas nos territórios do Porto, Braga, Viana do Castelo, Vila Real e Viseu. A Câmara de Viana do Castelo aprovou um conjunto de protocolos de cooperação e apoio financeiro aos agrupamentos de escolas de concelho, de forma a assegurar a atividade de animação, apoio à família, implementação e educação artística na educação, com vista à preparação do próximo ano letivo. Em Soutelo, a freguesia de Freixeiro de Soutelo vai contar com o balcão SNS, uma vez que foi aprovado na última reunião da Câmara de Viana do Castelo o novo balcão em Freixeiro de Soutelo, que assim se junta a muitos outros já existentes em diversas freguesias do concelho de Viana do Castelo. Estes balcões estão instalados nas sedes das juntas de freguesia, com o objetivo de promover o acesso à prestação de serviços digitais telesaúde ao cidadão no âmbito da circunscrição territorial do concelho. O balcão SNS 24 é um espaço físico criado para ajudar os cidadãos no acesso aos serviços digitais e de telesaúde. Trata-se de uma rede nacional que confere um serviço de proximidade e de confiança. O Conselho de Caminha vai manter em funcionamento todas as escolas do agrupamento de escolas do Conselho, bem como foram aprovadas todas as turmas propostas com o número de alunos existentes à data da matrícula, reforçando o compromisso com o modelo de ensino público de proximidade e a defesa da comunidade local. Esta informação foi confirmada pela direção do agrupamento de escolas do Conselho de Caminha e comunicado ao município caminhense. Em Paredes Coro, o município vai promover entre 29 deste mês e 6 de setembro a residência cinematográfica do Plano Sequência, uma iniciativa dirigida aos alunos finalistas e recém-licenciados nas áreas do cinema, audiovisual e comunicação, e que pretende afirmar-se como um espaço de experimentação, criação e valorização de novos talentos. Cerveira recua no tempo. Entre 14 e 16 deste mês, a Festa da História volta à Vila Nova Cerveira com dois momentos abertos à participação da comunidade. A edição deste ano assume o caráter especial de reforçar o envolvimento da comunidade cerveirense por destacar o universo feminino da mitologia nórdica. 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
0: Vamos agora conhecer as previsões do tempo. Para hoje, conto com o céu pouco nublado limpo, apresentado-se com períodos de maior nebulosidade até ao meio da manhã. Há ainda a possibilidade de persistir o nevoeiro na faixa costeira até meio da tarde. O vento é fraco, moderado de 25 km a oeste de noroeste. Já no mar, na costa ocidental, as ondas são noroeste com 1 metro de altura e a temperatura de água de mar anda entre os 19 e os 21. Atenção para aqueles que vão tomar banho, porque têm sido avistadas anémonas na nossa região e nos últimos dias houve até duas crianças que tiveram, uma delas, que receber tratamento hospitalar. Portanto, as pessoas não se devem aproximar das anémonas que, por vezes, vêm aqui na nossa costa. A temperatura de água um pouco mais elevada são motivadoras para estes aparecimentos. Baixa mar é às 7:30 da manhã com 1 metro de altura, depois da tarde é às 8 da tarde com 80 centímetros e a praia-mar acontece às 2 da tarde com 3 metros de altura. Faltam agora 76 dias para que seja efetuada a mudança da hora, os dias cada vez estão mais pequenos. O sol nasce às 6:38 e põe-se às 8 horas da tarde, mais 43 minutos. Isto quer dizer que hoje temos 14 horas e 4 minutos de duração do sol. A lua nasce às 3:30 da manhã, depois põe-se por volta das 7:30 da tarde. Quanto às fases da lua, dia 12, lua nova e dia 20 acontece o quarto crescente. Agora vamos dar aqui algumas indicações àqueles que hoje estão com a intenção de ir à pesca lúdica. Vamos saber os melhores períodos. Temos uma atividade muito alta que acontece entre as 10:30 e o meio-dia e meia. Esta, portanto, é uma das melhores atividades do dia, não a melhor, porque temos outra igual. Depois temos entre as 7 e as 8 da tarde uma atividade alta, coincidente com o pôr da lua, e ainda um bom período volta entre as 11 da noite e a 1 hora da madrugada. Portanto, são os melhores períodos para a pesca lúdica no dia de hoje. Agora vamos às temperaturas. Nada difere em relação ao dia de ontem, ou seja, 16 de mínima, 24 de máxima. No entanto, a máxima amanhã passa para os 25 graus. E lá para sexta e sábado, altura em que depois também se vão iniciar as festas de Viana do Castelo, vamos ter temperaturas que vão andar entre os 28 e os 30 graus. São estas as previsões do tempo.

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